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0: 9:52.
1: Trai a véia pra você! Yeah!
2: Meu Deus! Amigo, se você.

0: praia, velho.
1: Mais uma vez, valeu. Coisa linda.
2: Que trem bom, né, cara?

0: Sandro e Ronaldo. Satisfação, meninos.
1: Obrigado, meninos.
2: Meu Deus do céu. Que coisa boa. Todo sucesso do mundo pra vocês.
3: Em Bandeirantes, 24 graus.

0: Em Bandeirantes, 24 graus.
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2: Boa noite, como é que você está? Nós queremos que a sua noite seja muito agradável. Por isso está começando o Good Night. Para você relaxar ouvindo belas músicas. Entre tantas belas músicas, a gente vai falar sobre uma super clássica. Vai ter dica de leitura também. Fique conosco. Aliás, que tal usar o nosso programa como uma dose noturna de calmante? E o melhor de tudo é que é extremamente saudável. Seja muito bem-vinda, seja muito bem-vindo. Eu sou o Luciano Delgado. A edição do Good Night é do Edson Veloso. Musicalmente falando, nós começamos com Eros Ramazzotti, La Cosa Más Bella.

0: James Blunt, Say Mistake. Milton Nascimento, quem sabe isso quer dizer amor. Eros Ramazzotti, La Cosa Más Bella. Um excelente bloco musical só para começarmos o programa. Agora tem intervalo, mas já já a gente volta com a clássica da noite.
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2: Estúdio Casa, 11 horas e 19 minutos.

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1: Estamos de volta com Good Night e a clássica da noite. A de hoje tocou muito no rádio. Foi classificada como número 84 em uma lista com as 500 melhores canções de todos os tempos, lançada em 1983. Ela fez parte do álbum Synchronicity, da banda The Police, e ganhou o prêmio de canção daquele ano. Composta por Sting e Ann Summers, essa música também deu à banda o prêmio de melhor grupo vocal no Grammy Awards em 1984. Então vamos ouvir The Police, Every Breath You Take.

0: mais uma sequência aqui no Good Night, encerrando com Phil Collins, Do You Remember? Antes, Djavan, Eu Te Devoro, e começamos com a clássica da banda The Police, Every Breath You Take. Continue aqui, a gente já volta.
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2: Estúdio Casa, 11 horas e 37 minutos.

0: Em Bandeirantes, 24 graus.
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1: Vamos em frente com Good Night. A dica de leitura que a gente traz hoje é de um escritor que já teve vários de seus livros transformados em produções para cinema e televisão. O livro é Terras do Sem Fim. O escritor, Jorge Amado. Terras do Sem Fim foi escrito por Jorge Amado durante seu exílio na Argentina e publicado em 1943. A exploração de cacau trouxe para a região de Ilhéus, no sul da Bahia, o desenvolvimento e, com ele, pessoas vindas de longe, como o aventureiro João Magalhães, um jogador de cartas, trapaceiro e falso engenheiro militar, o lavrador Antônio Vitor, sergipano, que sonhava com uma roça de cacau só sua, o advogado doutor Virgílio, que na esperança de riqueza fácil colocava o seu conhecimento a serviço da ambição dos coronéis, e a prostituta Margot, amante de Virgílio. Ambos se depararam com conflitos entre dois grandes latifundiários, o coronel Horácio da Silveira e os irmãos Badaró, que buscavam expandir patrimônio e força política e lutavam pela posse das matas do Sequeiro Grande, que ficavam entre suas propriedades. Coronel Horácio, um estropeiro que cresceu plantando cacau. A família Badaró, uma das mais ricas da região. Senhor Badaró, um dos irmãos, era pela paz condicionada, mesmo que para obter essa paz precisasse fazer justiça, entre aspas. Juca, o outro irmão, resolvia tudo a fogo e bala. Entre muitas tocaias, traições, desentendimentos pessoais, amorosos, tentativas de tomar terras alheias de parte a parte, a história se desenrola com uma envolvente trama. Os textos de Jorge Amado são sempre muito envolventes, de fato, contando a história que ele aborda no livro. Terras do Sem Fim, de Jorge Amado. Vamos ouvir Zélia Duncan. Alma.
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0: programa feito a capricho para você, com esta sequência que teve Belchior, Aparências, Divine News, I Told Myself e começou com Zélia Duncan, Alma. Ainda não terminou, a gente volta daqui a pouquinho.
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2: Estúdio Casa, 11 horas e 55 minutos.

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1: Voltamos para o último bloco de hoje. O nosso programa apresenta músicas nacionais, internacionais, do presente, do passado, e mesmo sendo do passado, é um presente para os nossos ouvidos. Então vamos ouvir mais uma sequência. Biafra, Antes Que Eu Te Esqueça.

0: Com músicas tão boas como essas, é fácil a gente descansar. Thiago York, Dia Especial. A sequência também teve Elton John, Empty Garden, e começou com Biafra, Antes Que Eu Te Esqueça. A poesia não está nos versos, por vezes ela está no coração, e é tamanha, a ponto de não caber nas palavras. Jorge Amado. Muito obrigado por sua audiência. Tenha uma ótima noite. Até a próxima.
1: 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Obrigado por sua audiência. E até a nossa próxima edição.

em Bandeirantes. 17 graus. Estúdio Casa, 7:35. Estúdio Casa, 7:40. Em Bandeirantes, 17 graus. Estúdio Casa, 7:51. Estúdio Casa, 7:55. Em Bandeirantes, 17 graus. Estúdio Casa, 8:06. Estúdio Casa, 8:10. Em Bandeirantes, 17 graus. Estúdio Casa, 8:20. Em Bandeirantes, 17 graus. Estúdio Casa, 8:25. Estúdio Casa, 8:35. Em Bandeirantes, 20 graus. Estúdio Casa, 8:40. Em Bandeirantes, 20 graus. Estúdio Casa, 8:50. Estúdio Casa, 8:55. Em Bandeirantes, 20 graus. Estúdio Casa, 9:05. Estúdio Casa, 9:10. Em Bandeirantes, 20 graus. Estúdio Casa, 9:20. Estúdio Casa, 9:25. Em Bandeirantes, 20 graus. Estúdio Casa, 9:35. Em Bandeirantes, 22 graus. Estúdio Casa, 9:40. Estúdio Casa, 9:50. Em Bandeirantes, 22 graus. Estúdio Casa, 9:56. Em Bandeirantes, 22 graus. Estúdio Casa, 10:05. Estúdio Casa, 10:11. Em Bandeirantes, 22 graus. Estúdio Casa, 10:20. Estúdio Casa, 10:26. Em Bandeirantes, 24 graus. Estúdio Casa, 10:35. Em Bandeirantes, 24 graus.

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1: Eita, bom dia, Bandeirantes. Bom dia pra você que está nos ouvindo a partir de agora. É, não fui eu que acordei tarde, não. Bom dia pra vocês. Tivemos aí um probleminha técnico, mas a nossa equipe de suporte técnico já veio prontamente e resolveu. Estamos no ar. 5 horas 13 minutos. Bom dia pra você, sintonizado aqui na nossa 87.7, aqui na nossa casa FM. Vamos juntos até às 7 horas da manhã, trazendo muita música, muita alegria, muito alto astral e também qualidade aqui no seu rádio, viu? Tivemos aí um probleminha, mas isso aí é coisa pouca, é o mínimo do mínimo, mas já está resolvido e vamos para cima, que aqui é assim, nós temos problemas e resolvemos automaticamente. Automaticamente uma ova. Se o Zé Lúcio não tá aqui, eu tava enrolado, eu tinha que ir embora. Eu tinha que ir para casa, porque como é que eu não sei mexer nesses trem tudo aqui? Aí eu tava enrolado. Bom dia pra você que tá do outro lado do rádio. Já tem um monte de gente mandando mensagem que a rádio tá fora do ar, ou não tô ouvindo rádio, ou como é que tá? Voltamos. Bom dia, Luciana. Bom dia, seu rádio não tava pegando, não. Nem aqui tava pegando, imagina o seu rádio. O negócio tá feio, velho. Mas tá resolvido, viu? E estamos no ar. É você que acordou tarde. Não. Eu cheguei aqui. Hoje eu cheguei aqui 4 horas e 52 minutos. Tempo suficiente para abrir a programação e montar aqui o início, né? Cheguei aqui, o nosso amigo Lúcio Escalada já estava aqui. Olha que bênção de Deus. Eu cheguei e falei, nossa, hoje o patrão já tá lá, tô ralado, né? Foi nada não. O servidor saiu fora do ar aqui, virou um auê, rapaz. Graças a Deus tá tudo resolvido e vamos pra cima. Ainda bem que ele tava aqui, Deus sabe de todas as coisas, a gente não sabe de nada, né? Quero agradecer a você do outro lado, você que tá trabalhando, você que vai trabalhar. Muito obrigado pelo carinho da sua audiência. Tamo junto, vamos juntos aí até às 7 horas da manhã com o Sertanejo 87, na graça de Deus. Graças a Deus, hoje sexta-feira, 31 de julho de 2026. Bom dia pra você, você que tá sintonizado na nossa 87.7. Agradeça a Deus todos os dias que você levanta de manhã. Antes de você levantar da cama, agradeça a Deus, porque saiba que você tem um Deus que luta sempre por você, está sempre te mantendo de pé, sempre mantendo você animado, sempre mantendo você vivo com saúde e lutando para que você consiga concluir todos os projetos seus do seu dia a dia. Eu tava esperando isso aqui, eu tava lembrando, você lembrou primeiro que eu. Para você, que seja um dia mais que abençoado, viu? Que Deus abençoe seu dia grandemente, que seja uma sexta-feira abençoada, que dê tudo certo para você, que Deus abençoe grandemente seu dia, que seja um dia mais que abençoado em nome de Jesus Cristo, viu? Vamos juntos, vamos para cima, sexta-feira, 31 de julho de 2026, vamos juntinhos aí até às 7 horas da manhã com o nosso Sertanejo 87. Coisa boa, olha, são 5 horas e 17 minutos, 5:17, quero falar pra você do nosso apoio cultural de Reciclar Comércio de Sucatas, viu? 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Cinco horas e 19 minutos, 5:19 em Bandeirantes. 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Tá lá o Éder também, o Gabriel, o Arthur, sempre aí na sintonia da nossa 87.7, né? Sempre aí na sintonia da nossa Casa FM. 5 horas e 21 minutos, hoje um pouquinho atrasado, vamos dar início aos trabalhos aqui então, sem mais delongas. Vem aí Tião Carreiro e Pardinho Boi Soberano. Vambora, chega de falar, Faustão, vambora de música. São agora 5 horas e 21 minutos. Bom dia, Bandeirantes!

0: Compadre.
1: Oi.
0: Comprei uma égua.
1: Égua boa?
0: Vale nada.
1: Mas por quê?
0: Rapaz, a bicha é empacadeira.
1: Tá brincando.
0: Você multa nela. Para na hora, não sai do lugar.
1: Ô, compadre, por que você comprou essa égua?
0: Vai lá na casa da Ritinha.
1: Você tá noivando a Ritinha ainda?
0: Vai fazer 18 anos amanhã.
1: Mas não adiantou você comprar a égua, não tem jeito de você ir, ela empaca, né?
0: Eu fui na casa do compadre Gerardo Sofrer.
1: Ah.
0: Falei, compadre, me ensina um remédio pra desempacar a égua que eu não aguento mais, não. Vou matar essa pinguancha.
1: Ah, e disse que ela é meio feiticeira, né?
0: Ele falou, vou fazer um remedinho pra você, vou fazer uma pomadinha. Então faz.
1: Ah.
0: O compadre já pegou subaqueira de mulher feia, soda pra fazer sabão, pimenta malagueta, misturou aquela geringonça. Rapaz, e fez essa pomadinha, pôs numa latinha, me deu, e eu pus no bolso e vazei. Montei nessa égua e trac, empacada Ritinha.
1: Ah, é?
0: No meio da estrada, a bicha não sabia que eu tava armado.
1: Ah. Empacou.
0: Mas que bicha sem vergonha, rapaz.
1: Pirracenta demais,
0: velho. Pulei no chão, ranquei da pomadinha. Compadre, duas dedadinhas só.
1: Só.
0: Peguei o rabo da bicha e ergui.
1: Passou. E aí, compadre?
0: Rapaz, a bicha virou um fuzil no...
1: Desempacou a égua?
0: Eu só via poeira, compadre.
1: Mas você chegou depressa na casa da Ritinha, hein?
0: Eu tinha descido da desgramenta, compadre.
1: Ah, não, compadre. Pelo amor de Deus.
0: Só que aí eu olhei pra trás.
1: Hã?
0: Não tinha ninguém.
1: Hã?
0: Aí, compadre, eu peguei a pomadinha, eu lambrequei a mão mesmo.
1: Que? Que você
0: fez? Baixei a caixa e...
1: Compadre do céu, e aí?
0: Cheguei 2 horas na frente da égua, compadre.

Sertanejo 87, Estúdio Casa, olha aí, ó, a arte, Pedro Bento, Zé da Estrada, Lamento Noturno, 5 horas 26 minutos, bom dia.

0: Compadre.
1: Oi.
0: Você fez eu lembrar do velhinho.
1: É.
0: Velhinho tava deitado de costa pra velhinha fazia um mês.
1: É.
0: A velhinha falou assim: uai, meu velho, você não me procura mais? Eu falei: ó, também você não esconde, uai. Aí a velhinha falou pra ele assim: uai, meu velho, você, quando casamos, você vivia agarradinho comigo, você dormia abraçadinho. Agora você dorme lá no canto, virado pra lá. Que é isso? Que distância é essa? Você não me morde mais no pescoço, igual você mordia. O velho levantou.
2: É?
0: Falou, aí apelou. Não, pra buscar a dentadura, uai, pra morder.
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1: Sertanejo 87 aí, apelou, velho, foi buscar dentadura, ué? Ai, ai, ai, ai, ai. 5 horas 29 minutos, 5h30, virando os ponteiros aqui. 5 horas 30 minutos, bom dia pra você que tá aí do outro lado. Manda mensagem pra gente, 43 9 9920 4010. Vou repetir, 43 9 9920 4010. Mande sua mensagem, mande seu sucesso, pede sua música, pede seu sinal de fumaça, seu alô. Mande alguma coisa pra nós aqui, pra nós ver que você tá vivo, meu filho. Cinco horas e 30 minutos, 5h30 em Bandeirantes. 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Vem aí Lourenço e Lourival no rádio agora na nossa Estúdio Casa FM, aqui na nossa 87.7, 5h33. Bom dia, Bandeirantes!

0: Compadre.
1: Fala, compadre.
0: Em plena segundona.
1: É uma segunda-feira?
0: É. O Alfredo foi pro motel, rapaz. Reconheceu o carro do amigo dele, né? Resolveu dar um susto. Foi lá, arrancou a placa do carro do amigo dele, levou pra casa. Aí quando foi mais tarde, ele chegou lá na casa dele, bateu na porta, falou: olha só o que, que eu tenho aqui na mão. Falou: o que é isso? Ah, não se faça de inocente, rapaz. É a placa do seu carro. Eu falei: peraí. Virou lá pra dentro e falou assim: bem, o nosso vizinho achou a placa do carro que você perdeu lá no shopping.
1: E que shopping?
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3: 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Deu ruim pro camarada, hein? Deu ruim, perdeu a placa no shopping. Só que não. 5 horas 42 minutos, 5h42. Tião Carreiro e Pardinho na nossa Casa FM.

Eita, é comigo mesmo, de segunda a sexta-feira, aqui na nossa 87.7, aqui na nossa Casa FM, você ouve o Sertanejo 87. Vamos juntinhos aí até as 7 horas da manhã. Pode mandar sua mensagem no 43 99920 4010, 43 99920 4010. Vamos junto fazendo a programação da nossa Casa FM, da nossa 87.7. 5:47, 5:47, quero falar para você agora do tempo e a temperatura em Bandeirantes. Olha só, agora em Bandeirantes está fazendo aí 15 graus, mas com a sensação térmica de 13 graus, né? Então tá um ventinho lá fora gelado, gelado, gelado. A mínima é de 15 graus e a máxima pode chegar aí a 26 graus, tá? Não há probabilidade de chuva para hoje. A umidade relativa do ar fica entre 57% e 93%. Os ventos sopram entre 14 quilômetros por hora, podendo chegar com rajadas de vento de até 36 quilômetros por hora, né? O nascer do sol será às 6:58 e o seu poente será às 18 horas. Hoje, sexta-feira, então, não há probabilidade de chuva em Bandeirantes. Para amanhã, sabadão, dia 1º de agosto, primeiro dia do mês, também não há probabilidade de chuva. A mínima pode chegar aí, pode ficar em 15 graus e a máxima podendo chegar a 28 graus. A umidade relativa do ar pode ficar entre 43% e 92%. Não há probabilidade de chuva. Os ventos podem soprar entre 11 km por hora, chegando com rajadas de até 25 km por hora. O sol nascerá às 6:57 e o seu poente será aí às 18 horas. Segundo o site Cimepar, não há probabilidade de chuva para sexta e para sábado em Bandeirantes. Cinco e quarenta e nove em Bandeirantes. 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
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Bora, bora, bora. Chega de falar, Faustão. Vamos de música. Vieira e Vieirinha aqui na nossa 87. Bom dia pra você. Estou...

Sertanejo 87, Estúdio Casa, 5 horas e 56 minutos, 5 e 56, Boneca Cobiçada, Milionário e José Rico pra você agora, 5 e 56, bom dia pra você!

Eu falo que é e é mesmo, só modão de primeira pra você. Pedro Bento e Zé da Estrada, Prisão de Pedra, 5 horas e 59 minutos. Bom dia pra você.

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1: A primeira cultivar de gengibre foi oficialmente registrada no Brasil. Essa inovação promete impulsionar a produção e o mercado desse produto no país.
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Opa, 6:02, 6:03, virando mais uma hora aqui na nossa Estúdio Casa FM. Bom dia pra você que tá sintonizado na melhor, você está na nossa Estúdio Casa FM 87.7 com o programa Sertanejo 87 aqui comigo, Luiz Henrique de Mendonça. Vou contigo até as 7 da manhã, trazendo muita música boa, muita alegria, muita qualidade, muita sintonia pro seu rádio aqui na sua, na minha, na nossa 87.7, a nossa Casa FM. Vamos junto fazendo a programação até as 7 horas da manhã, através do 43 999 20 4010. Mande sua mensagem pra gente, mande seu WhatsApp aqui, 43 999 20 4010. É isso mesmo, é o telefone do sucesso, hein? 43 999 20 4010. Quero mandar um abraço todo especial a você que tá do outro lado do rádio curtindo, ouvindo a programação. Hoje é sexta-feira, 31 de julho de 2026. Muito obrigado, é muito bom saber que você está aí do outro lado do rádio ouvindo a nossa programação. Alô, Marcão, bom dia pra você. Marcão Segurança curtindo, ouvindo a nossa programação também. Bom dia pra todo mundo ligadinho do outro lado do rádio, sempre aqui na nossa 87.7. 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Bora, bora, bora, 6:06, 6:06 em Bandeirantes!

6:06, 6:06 em Bandeirantes. Bom dia pra você. 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Olha só, tempo em Bandeirantes, viu? Vou falar pra você que agora o tempo em Bandeirantes, a mínima 14 graus e a máxima pode chegar a 25 graus. Vamos atualizar o site da Cimepar pra ver se é isso mesmo, 14 graus, a mínima, a máxima pode chegar aí a 25 graus. Agora em Bandeirantes, 15 graus, com a sensação térmica de 14 graus, tá bom? A umidade relativa do ar fica entre 58% e 93%. Os ventos sopram entre 14 km por hora, podendo chegar com rajadas de até 36 km por hora. É, o acumulado de chuva para hoje é 0%, então não há probabilidade de chuva para hoje. O nascer do sol será às 6 horas e 58 minutos e o seu poente às 18 horas. Segundo o Cimepar, em Bandeirantes não vai chover. Bom dia pra você, são 6:10, 6:10 em Bandeirantes. Olha só, musicona aqui agora que eu vou tocar, essa é boa demais, essa aí é do tempo que a gente podia sair de casa sem se preocupar, né? É do tempo que a gente podia ir pra festinha, pra baladinha sem se preocupar. Hoje já não dá mais, hoje já tá mais complicado, mas vamos lá. É Amado Batista, Meu Ex-Amor. Alô, Marcão, essa é pra você, hein? Bom dia, bom dia, bom dia. O Marcão pediu aí, Meu Ex-Amor. Sei não, hein, Marcão? Amado Batista, uma hora dessa. Bom dia, Bandeirantes!

Com certeza que a gente se encontra na nossa 87.7. Bom dia, 6:17. Me deu desespero, João Mineiro e Marciano. Bom dia pra você!

Com certeza absoluta que a gente se encontra na nossa casa FM 87.7, 6:20, 6:20 em Bandeirantes. Bom dia pra você. Olha, você ouviu aqui Milionário José Rico, Boneca e Cobiçada, Meu Ex-Amor com Amado Batista e também Descida com Milionário e José Rico. 6:20, bom dia pra você. 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

0: 6:21, 6:21, bom dia, Bandeirantes. 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Seis e vinte e dois, quero falar para você também do nosso apoio cultural de Edão Serralheria. 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Seis e vinte e quatro em Bandeirantes, bom dia pra você. Olha, vamos de música. Quero mandar um alô especial ao pessoal que tá curtindo a programação. Deixa eu ver o que a Luciana falou aqui. Essa música, meu cunhado canta pra minha irmã. É Amado Batista? Ok, se for Amado Batista, fala aí pra nós. Então vamos de música agora, essa aqui é boa demais da conta também. Leandro e Leonardo, Não Aprendi a Dizer Adeus, é bom demais da conta. Leonardo que vai estar aí no dia 4, dia 5 de setembro, aqui em Bandeirantes, na Expoban 2026. 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Vamos de Leonardo, Leandro e Leonardo, Não Aprendi a Dizer Adeus. 6:25, bom dia pra você. 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
1: Opa, Sertanejo 87 aqui na nossa 87.7, na nossa estúdio Casa FM com o programa Sertanejo 87. Agora são 6 horas e 37 minutos. Bom dia pra você! 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

6:38, 6:38, vai mandando o seu zap zap pra nós aqui, ó, 43 999 20 4010, 43 999 20 4010. Quero mandar um abraço especial ao meu amigo Claudião Sorveteiro, tá ouvindo a programação, também a Luciana, o Marcão. Alô Marcão, bom dia pra você, viu, tá sempre curtindo, ouvindo a nossa programação ali. Alô Rafael, lá em Santa Mariana, tá ouvindo, curtindo também o nosso Sertanejo 87, ele sim que apresenta aí o programa Sertanejo de Verdade, todos os sábados aqui na nossa Estúdio Casa também, um forte abraço pra você, viu, tá aí curtindo a programação, ouvindo aí a nossa 87.7, com toda certeza, bom dia pra você que tá ligadinho conosco aqui no outro lado do rádio. É bom saber que você está

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6:41, 6:41 em Bandeirantes. 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Meu amigo Lúcio Escalado, o negócio hoje tá tenso. Ih, meu Deus do céu, 6:44, 6:44 em Bandeirantes. Vem aí os nossos amigos, né? Vamos dizer assim, que a gente rádio é amigo de todo mundo, né? Os nossos amigos Rio Negro e Solimões. Tô por aí, vambora, vambora de música. Rio Negro e Solimões, tô por aí. 6:44. Bom dia, Bandeirantes.

0: É, com nós aqui é só modão de primeira, meu amigo. Aumenta o som, aumenta o som, aumenta o som, que lá vem pedrada. Aumenta o som, que lá vem pedrada. 6:48, 6:48. Bom dia pra você. Quero mandar um abraço especial ao pessoal que tá curtindo a programação lá no bairro Cabiúna. Quero mandar um bom dia pro meu amigo André, a Gi, a Helena, a Manuela, o Heitor lá e também o seu José do bairro Cabiúna. Alô, bom dia pra vocês aí do bairro Cabiúna, curtindo, ouvindo a programação. É, o Andrezão tá sempre ligado, curtindo, ouvindo a programação aqui lá do bairro Cabiúna. Bom dia pra vocês. É bom saber que o pessoal do sítio também gosta de ouvir a nossa programação, né? Também sertanejão de primeira, né? Sertanejão, aquele estilo raiz mesmo, você só ouve aqui na nossa 87.7. Quero falar pra você agora um bom dia, meu amigo José Lúcio Escalada. Tá todo se espreguiçando ali. Oh, eu cortei o barato do seu espreguiçamento aí, viu? O Zé Lúcio tava se espreguiçando ali. Ai, ai, o bom dia, ele parou na hora. Oh, meu Deus do céu. Onde você vai, filho? Volta aqui falar comigo. Nossa, só ficou bravo, nem quer falar comigo mais. Meu Deus do céu, o que é que eu vou ficar fazendo aqui agora até 7 horas? Vou tocar música. Vamos conversar, José? Ficou bravo, ó, magoou. Não quero mais falar com você. Ah, mas você saiu. Ah, tá aqui agora, né? Fala de novo.
1: Eu tô de mal de você.
0: Por que você tava de mal comigo? Só porque você...
1: A gente tá despreguiçando, rapaz.
0: Só porque você adiantou o horário hoje, você tá bravo?
1: Não adiantei, eu errei.
0: Eu chego na rádio geralmente 10 para 5, né? Pra começar aqui, pra montar a programação, pra deixar tudo ajeitadinho, tudo no jeito aqui. Cheguei aqui, assustei, falei, ué, a moto do Lúcio já tá aqui, será que aconteceu alguma coisa, né? Entrei, o Lúcio lá sentado no computador com a cara de dó. Ele tava com dó dele mesmo, ele perdeu a hora. Mas perdeu a hora ao contrário hoje.
1: Gente, sabe quando você olha no relógio e fala assim, nossa, 5:20, vamos levantar, né? E vim. Cheguei, olho pra um lado, mas acho que é isso.
0: Cadê o Luizinho?
1: Não, tudo fechado, rapaz. Você passa numa academia tá aberta. Você passa na outra, a outra tá aberta. E você normalmente vem ônibus, vem carro, passa, né? Você vai acostumado.
0: É o mesmo trajeto todo dia, cria rotina, né?
1: Aí eu falei, uai, mas que negócio que é esse, pai? Não pode negócio desse, não. Algo de errado não tá certo. E tá, e vai pra lá, e vem pra cá.
0: Ai, né? Meu Deus do céu.
1: Aí na hora que eu olhei, eu cheguei na esquina, falei, uai, mas não é possível, pai, o Luizinho não tá aqui. Lá vai eu olhar no relógio, na hora que eu olhei no relógio, 4:40. Falei, mas não é possível, gente. Ele tá dormindo ainda.
0: 4:40, eu tava levantando a cama.
1: Ah, agora já tô aqui, não vou voltar embora, não.
0: Ai, ai. Mas eu levei um susto, pessoal. Cheguei aqui, eu vi a moto do Lúcio parada. Eu falei, ué, mas... Será que... Eu pensei comigo, né? Aconteceu alguma coisa, né?
1: Algo de errado não tá
0: certo. Algo de errado não está certo, que ele costuma chegar às 6 horas, aqui 5:30, 5:40, 6 horas. Aí ele já chega, já traz o café, já deixa tudo no jeito. Falei, bom, aconteceu alguma coisa. Entrei ele com a cara de coitado ali, aquela cachorro, cara de dó. Falei, meu Deus do céu, Zé, o que aconteceu? A mulher brigou com você, tocou você de casa.
1: Ela expulsou? Não.
0: Ai, ai, ai. Caiu da cama. Mas é isso aí, meu amigo José Lúcio Escalada, quero falar agora do pessoal da padaria do Joãozinho com a mega promoção. É hoje o sorteio, hein?
1: Opa, verdade.
0: É hoje.
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1: Verdade.
0: Verdade. Chega cedo, agora fica abrindo a boca de sono, né?
1: Hã? O Sérgio tá mandando bom dia pra nós.
0: Sérgio, bom dia, Sérgio, bom dia. O Sérgio tá sempre ligadinho também na programação aqui, viu, Lúcio? Tá...
1: Hã? À tarde.
0: Ele veio?
1: Veio.
0: Aí, ó. Você não falou pra mim que ele vinha aqui? Eu vim aqui falar um oi pra ele também, ué?
1: Oi.
0: Oi. Ô, babão. Viu?
1: O André...
0: O André lembrou de eu, rapaz.
1: O André tá acompanhando a gente. Rapaz, olha que ontem... Eu fiquei tão feliz, rapaz. Ele mandou mensagem pra gente, falando que tava ouvindo a gente lá no bairro Cabiúna.
0: No Cabiúna. Isso.
1: É ele, a Gi, também a Helena, a Manuela, o Heitor, o pessoal, o Heitor José, né, lá do bairro Cabiúna. Um forte abraço pra você, André, pra Gi, pra Helena, pra Manuela e também o Heitor. Um beijão no coração de vocês, essa família abençoada demais.
0: Pois é, depois eles perguntaram aqui, ó, quem que é o locutor aí? Fala pra nós. Eu falei, né, aqui é o Luiz Henrique. Opa, legal, até aí beleza. A hora que eu soltei, que eu abri o microfone, que eu comecei a falar, ele lembrou de mim pela voz. Pô, o cara.
1: Aí, ó.
0: Ó, lembrei. Aí falou que a gente tá lavando roupa. Uma hora dessa, você lavando roupa, gente.
1: Ô, André, faz com a mulher não, pai.
0: Ah, não, dá uma máquina de lavar pra mulher, rapaz. Pelo amor de Deus, uma lavadora, uma secadora.
1: Hoje em dia, hoje todo mundo tem que ter uma máquina.
0: Ah, não, hoje em dia a mulher, as mulheres ficam sem marido, mas não fica sem máquina de lavar.
1: Mas é coisa mais fácil, o mundo é só pra ficar sem marido, ó.
0: É verdade, a mulherada hoje em dia fica sem marido, mas não fica sem máquina de lavar, viu, Andrezão? Faz favor, pô. Ah, ainda mais aí, rapaz, no sítio e tal, energia mais barata, né? Tem aquele clico rural.
1: Ah, ele vai ter que estar vai buscar na loja.
0: Vai buscar na loja, né? Sei não,
1: eu
0: viu?
1: Ontem, cara, ontem, deixa eu... Ontem me postaram, me mandaram uma imagem. Rapaz, que repercussão que deu aquilo, moço.
0: Você é doido. Eu me abstenho de fazer algum comentário.
1: Não vou nem falar o que é, mas tá no status. E você, eu acredito que, olha, todo mundo viu.
0: Mas tá no status ainda, tá, né?
1: Tá no status ainda.
0: Ai, meu Deus do céu. Então você que não viu ainda, vai no status.
1: É todo mundo falando, velho.
0: Companheiro, onde? Não faz isso, companheiro.
1: Eu não
0: companheiro.
1: Sabia que tinha tanta gente que via aquilo, não.
0: Não, mas é, mas vê, ué.
1: Rapaz do gás, velho.
0: Você tá famoso, José Lúcio Escalada.
1: Não,
0: Estúdio Casa está famosa e nós estamos...
1: Departamento. Aí eu falo que sim, mas, cara, que coisa estranha. Pô, falou que tinha até levado, velho.
0: Tinha gente querendo cancelar o apoio cultural. Falou, ah, não, pode parar, eu não vou apoiar mais a rádio não, pelo amor de Deus.
1: Então, velho, eu fiquei com medo, mas é possível, velho.
0: Teve que avisar.
1: É muito engraçado, velho.
0: É, não, é brincadeira, brincadeira, brincadeira.
1: Engraçado, porque eu particularmente tô nem aí pra A, pra B, pra C, pra D.
0: É, eu também não.
1: Minha vida. Mas o que eu fico achando legal é o povo comentando, moço. O povo comenta demais, velho.
0: E vem, tá, e outro, vem
1: brigando.
0: É cada comentário, né?
1: Eu só dou risada.
0: Eita, o que aconteceu aqui? Eu tô normal. É cada comentário que a gente fica meio até perdido, né? Será que compensa? Será que não compensa?
1: É, mas o que eu achei interessante, a repercussão que deu. Foi uma repercussão gigantesca, assim, foi muitas pessoas comentando o fato, né? Então,
0: mas assim, foi meio que inesperado, né? Foi meio do nada. O camarada vai, no meio do dia, posta... Posta ali, pá. Uma foto assim, meio.
1: O pessoal tá ouvindo a gente aqui.
0: Meio aleatória.
1: Alô? Alô, Sidney. Bom dia. Bom dia, bom dia, bom dia pra você também aí. Tá lá acompanhando.
0: Ah, o Sidney.
1: Sidney,
0: tá curtindo a programação, ouvindo a nossa programação aí. Muito obrigado pelo carinho da sua audiência, viu, Sidney? São 6 horas e 57 minutos. 6:57. É. O Andrezão. Tem alguém que faz aniversário aí, que você conhece, que faz aniversário desse mês de julho? Manda a mensagem pra nós aqui com o nome, com a data do aniversário, pra gente poder adicionar aqui pra estar concorrendo junto com os outros participantes aqui do bolão aqui da padaria do Joãozinho, viu? E são bolos gostosos. Eu tenho certeza que você vai adorar. Se
1: entusiasmou com esse bolos gostosos.
0: Cara, eu conheci um cara falando de rádio chamado Jauri Gomes. Você já deve ter ouvido falar. Trabalhou na Rádio T de Ponta Grossa. Infelizmente, a Covid o levou. E eu, a primeira vez que eu ouvi esse bordão, esse jargão, foi ele falando. Eu achei interessante, eu achei legal. É um negócio que ninguém espera que você faça. E você tá falando ali, não sei o que, a padaria, mas são bolos gostosos. E aí, tipo, marcou pra mim e ficou.
1: É, faz parte da vida da gente, ué.
0: É, você não tem um radialista preferido?
1: Tenho.
0: Eu tenho, eu gosto de vários radialistas. A gente que é de rádio, a gente ouve muito rádio, né? Até pra gente ir pegando um pouquinho de um pouquinho do outro, pega um pouquinho
1: eu
0: ali.
1: Eu ouvo muito rádio.
0: Olha lá, ele. Eu ouvo, não. Eu escuto.
1: Aí, eu não sei qual que é pior, se é ovo...
0: Ou escuto. Qual que é a sua rádio preferida, José?
1: A minha rádio
0: preferida... Que você gosta de ouvir. Esquece que nós estamos na Casa FM. A rádio que você gosta, que você se sente bem ouvindo.
1: Eu ouço muito a Metropolitana.
0: Metropolitana é uma rádio muito boa. Eu ouço de vez em quando também.
1: A Metropolitana de São Paulo.
0: A Metropolitana. Eu ouço de vez em quando. Agora eu ouço só a rádio Estúdio Casa, né? No meu carro, na minha casa. E você sabe disso. Antes da gente fazer a parceria, de eu vir pra cá, tava sempre ligado ouvindo. Depois que inaugurou aqui, eu não ouvi mais a rádio que eu vou falar agora. Mas eu ouvia muito a T. Eu ouvia muito a T.
1: Muito diferenciada, né?
0: É, depois do meio-dia eu ouvia. Antes do meio-dia eu não ouvia, não. Só depois do meio-dia.
1: Uhum.
0: Só depois do meio-dia eu ouvi, que daí tinha uma programação da parte da tarde, da uma, tal. E eu gostava do programa das 6 até as 7h20. Mas hoje já não ouço mais. Fico ligado aqui na nossa Estúdio Casa FM, que tá acabando agora o programa Sertanejo 87. Um forte abraço para vocês. Eu acho que eu não volto mais, depois de ter falado que eu gostava de ouvir outra rádio, então... nós somos democráticos.
1: Não proíbe nada, cara.
0: Nós somos democráticos.
1: Tem que ter livre-arbítrio para falar o que achar melhor.
0: Com certeza. A todos vocês que acompanharam a nossa programação, muito obrigado pelo carinho da audiência de vocês. Um beijo grande no coração de cada um. Muito obrigado. Fiquem todos com Deus. Bom final de semana. Que Deus abençoe grandemente.
1: O Luizinho volta às 6h20.
0: Ah, não tô devendo mais hora, não. Já paguei.
1: 20 minutos de ontem, da semana passada, que você não pagou.
0: Ah, não tem, não. Já tá pago já isso aí. Tá mais que pago. Gente, fique com Deus. Até segunda-feira, se Deus quiser. Tchau, obrigado! Hã?
1: Puxa aí que aqui não saiu, não.
0: Mas não saiu, não? Então vamos puxar aqui, então, é. Vamos dar o play aqui. Vai, play. Vai. Hã? Aqui também não saiu, não. Agora saiu.

0: Presidente Dutra, nessa manhã de sexta-feira?
1: Tráfego fluindo livremente nos dois sentidos. Graças a Deus, sem registro de acidentes aqui no trecho. O barulho aqui não foi da Dutra.

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1: Em Bandeirantes, 14 graus. Estúdio Casa, 5 horas e 13 minutos. Estúdio Casa, 5 horas e 19 minutos. Estúdio Casa, 5 horas e 27 minutos.
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9: Olá, bom dia. 7:07. Bom dia para você acompanhando a nossa Oração da Manhã nesta sexta-feira, dia 31 de julho. Bom dia para você. É muito bom saber que você está aí acompanhando a nossa Casa FM, nos deixando fazer parte do seu dia, louvando e agradecendo a Deus por mais uma manhã que se inicia nesta sexta-feira, no último dia do mês de julho, dia 31 de julho. Estamos vencendo mais um mês e você, é claro, conosco aqui na nossa Oração da Manhã, tá bom? Seja bem-vindo, seja bem-vinda. A partir de agora, nós louvamos e agradecemos a Deus por mais uma manhã, por mais um dia. Começamos bem com o nosso momento de oração com o Padre Ezequiel Dalpozo, aqui na nossa Casa FM. Bom dia para você.
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meu amigo, olá, minha amiga ouvinte, graça e paz da parte de Cristo Jesus. Esse é o momento Despertai. Eu espero que você, ouvindo esta palavra, esteja também buscando o melhor para você e para os outros. Essa é a intenção desse momento: ajudar as pessoas a pensar rapidamente sobre os vários aspectos que a vida envolve. Gostaria de falar hoje sobre a importância de não condenar. Você tem uma atitude condenativa em relação às coisas e às pessoas? Esses dias ouvi uma pessoa me dizer: padre, eu tenho dificuldade de perdoar. Eu condeno as atitudes erradas das pessoas, me fecho e me distancio. Ela disse: eu percebo que isso é um problema, porque me distancia de muitas pessoas. Como você é? Não julgar os outros sempre foi um princípio bíblico e também da teologia, dos monges, que nos ajuda a encontrar a paz interior. Não julgar os outros. Quando deixamos de condenar os outros, isso faz bem a nós mesmos. Uma pequena história fala de uma conversa entre um ancião e um abade dos monges. Um irmão perguntou ao abade: o que devo fazer, pai, quando sou assaltado pela tristeza? O abade respondeu: não desconfie de ninguém, não condene ninguém, não difame ninguém e Deus lhe dará a paz. O condenar não nos dá a paz. Sempre que condenamos os outros, sentimos inconscientemente que também não somos perfeitos. A renúncia à condenação e ao julgamento é um caminho para a paz interior conosco mesmos. Deixamos os outros serem como são, e dessa forma podemos também ser como somos. Um irmão perguntou certa vez a um patriarca: por que condeno eu tantas vezes meus irmãos? Respondeu-lhe este: porque você ainda não conhece a si mesmo, pois quem conhece a si mesmo não vê os defeitos dos irmãos. Caro ouvinte, somos convidados a pensar nisso. Não condene ninguém. Você também tem defeitos. Eu tenho defeitos, todos nós temos defeitos. Por isso, condenar o outro é, de certa forma, colocar-se numa posição acima, sem perceber as nossas fragilidades. Pensemos nisso.

0: Divulgue esse momento a outros para que também escutem. Curta a nossa página no Facebook, facebook.com/padreEzequiel. Ali você também vai encontrar mensagens. Um forte abraço. Deus te abençoe em nome do Pai, do Filho e do Espírito Santo. Amém.
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2: O Senhor está aqui e nós queremos nos comprometer com Ele, dizer o nosso sim, entregar o nosso coração.

0: 7:22 agora na nossa oração da manhã, nesta sexta-feira, dia 31 de julho. Bom dia para você, é muito bom saber que você tá aí do outro lado do rádio, acompanhando a nossa manhã. Bom dia, bom dia, bom dia, bom dia. Deixa eu ver quem tá aqui acompanhando a nossa manhã. Bom dia, bom dia, bom dia, Luciana. Luciana Soares está lá acompanhando a nossa manhã. Bom dia, Luciana. Obrigado pelo carinho sempre com a gente aqui na nossa oração da manhã. E você, participa com a gente também. Vai lá, 99920-4010, 99920-4010. E você com toda certeza estará participando com a gente, louvando e agradecendo a Deus por mais um dia, tá bom? Fique à vontade mesmo. 7:22, deixa eu aproveitar e dar um toque muito especial para você do nosso apoio cultural, tá? 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
0: 7:27 na nossa manhã. 7:27 nesta manhã de sexta-feira, dia 31 de julho. Rodrigo Sueiro. Chuvas de graça aqui na nossa manhã. Bom dia para você.

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1: 7 horas mais 36 minutos aqui na nossa manhã, 7 horas mais 36 minutos na nossa oração da manhã, nesta sexta-feira, Casa Worship, aqui na nossa programação da nossa oração da manhã, a casa é sua. 7h36 da nossa manhã, bom dia para você. Vamos juntos aqui louvando e agradecendo a Deus por mais um dia, por mais uma manhã. Você louvando e agradecendo conosco, né? Mandando a sua mensagem, interagindo, fazendo aí a nossa manhã como você gosta de ouvir sempre, tá? Participe conosco, 99920-4010, 99920-4010. Você participa com a gente, com toda certeza. Nos deixe, né, ir junto com você, onde quer que você esteja, deixando os filhos no colégio, acompanhando a nossa manhã, louvando e agradecendo a Deus por mais um dia, por mais uma manhã, aqui na nossa oração da manhã. Vamos juntos, tá bom? Vamos juntos mesmo. 7 horas mais 36 minutos na nossa manhã, 7h36. 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Bom dia para você acompanhando a nossa manhã, né? Você no sítio, na chácara, na fazenda, acompanhando a nossa programação. Que bom é saber que você está aqui na nossa audiência, né? Alô, André, um forte abraço lá no bairro Cabiúna, acompanhando a gente, né? Muito obrigado pelo carinho sempre conosco. Você também aí das cidades vizinhas que nos deixa fazer parte da sua manhã também, obrigado. Pessoal de Santa Mariana, Itambaracá, Andirá, Santa Amélia, onde nosso sinal aí da nossa Casa FM está chegando, obrigado pelo carinho sempre conosco, né? E você que nos ouve através da nossa casa fm.com.br.

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7: 7h42, Tony Alisson. Deus está no barco. Bom dia.
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7h53 aqui na nossa manhã. Eu viajo nessa música, né? Ninguém explica a Deus. Preto no Branco e Gabriela Rocha aqui na nossa manhã. Ela retrata, né, os dias que nós estamos vivendo, né? Todo mundo tenta explicar o que aconteceu, mas ninguém explica a Deus, né? Literalmente. 7h54 da nossa manhã, 7h54 aqui na nossa manhã, da nossa oração da manhã, nesta sexta-feira, dia 31 de julho, aqui na nossa programação da nossa Casa FM. 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Nós vamos ficando por aqui com o nosso Oração da Manhã, voltando amanhã, tá? Sábado, no mesmo horário, 7h, a nossa Oração da Manhã estará de volta aqui na nossa Casa FM. Fique agora com o nosso Casa Notícias. Adriana, a chave do coração. Bom dia pra você. Chave.

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6: Olá, bom dia! Em Bandeirantes, 8 horas mais 3 minutos, está entrando no ar o seu, o meu, o nosso Casa Notícias. Hoje, sexta-feira, 31 de julho de 2026. Santos do dia, Santo Inácio de Loyola, presbítero fundador da Companhia de Jesus. Santo Inácio de Loyola é um dos santos da Reforma Católica do século XVI. É o fundador da Companhia de Jesus, padre jesuítas, é um famoso mestre da espiritualidade. Graças aos exercícios espirituais, sua festa é celebrada no dia 31 de julho.
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6: Olha só a previsão do tempo para hoje, Bandeirantes e toda a nossa região e também, é claro, no nosso final de semana. A temperatura hoje fica entre 14 e 25 graus. A umidade relativa do ar varia entre 58% e 93%. Não há probabilidade de chuva, segundo o site do CIMEPAR, para Bandeirantes e toda a nossa região. E também, neste final de semana, não há probabilidade de chuvas, tá? A temperatura ficando entre 15 e 28 graus, segundo o site do CIMEPAR, neste sábado e domingo. Portanto, hoje, né, os ventos na casa de 14 km por hora, com rajadas podendo chegar a 36 km por hora. O sol nasceu às 6h58, irá se pôr às 18 horas, segundo o site do CIMEPAR, para Bandeirantes e toda a nossa região. Neste momento, os termômetros marcam aqui, em Bandeirantes, 14 graus.
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1: 8:10, agora 8:10, trazendo as informações internacionais. A Guarda Revolucionária do Irã afirmou ontem ter atingido a base aérea de Al-Azraqi, na Jordânia, com mísseis balísticos e destruído 3 caças F-35 dos Estados Unidos, além de causar danos graves a outras três aeronaves. Em um comunicado da Força Militar Iraniana, também afirmou que soldados americanos morreram no ataque. Os Estados Unidos negaram as informações. Segundo a Guarda Revolucionária, entre aspas, caças de forças aeroespaciais da Guarda Revolucionária atacaram a rampa da implantação e o hangar de manutenção dos caças F-35 inimigos americanos da base aérea de Al-Azraqi, com vários mísseis balísticos, destruindo completamente 3 aeronaves F-35, causando também sérios danos em outras 3.
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1: 8:11 e uma decisão apertada por 2-1, a Corte de Apelação do 9º Circuito dos Estados Unidos decidiu ontem que imigrantes que entraram ilegalmente nos Estados Unidos, mas só foram presos posteriormente já no interior do país, em regra, não podem ser mantidos em detenção obrigatória enquanto contestam sua deportação. O caso Rodrigues Vasquez foi divulgado, né, e também julgado por um painel formado pelos juízes e a opinião da maioria foi escrita pelo juiz Daniel Bress, enquanto o juiz Carlos Bia apresentou o voto divergente.
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1: 8:12 aqui na nossa manhã. Bom dia para você acompanhando o nosso Casa Notícias nesta manhã de sexta-feira. 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
1: As informações nacionais: o Ministério das Relações Exteriores do Paraguai convocou o embaixador brasileiro José Antônio Marcondes de Carvalho para transmitir a reclamação do governo em relação a algumas declarações do presidente Lula sobre a origem da guerra que opôs os dois países entre 1864 e 1870. A convocação do embaixador em Assunção ocorre uma semana depois de o presidente Lula ter utilizado o conflito entre os dois países, a chamada Guerra da Tríplice Aliança, na qual o Uruguai e a Argentina lutaram ao lado do Brasil para defender a necessidade de investir em defesa e segurança. 8:14 agora, trazendo informações também da pesquisa Poder Data, AIA, divulgada ontem, informou que um eventual segundo turno para a presidência, o presidente Lula e o senador Flávio Bolsonaro estão tecnicamente empatados. O petista registra 46 pontos das intenções de voto contra 43 do outro parlamentar. A margem de erro é de 2 pontos percentuais, sendo assim, um está empatado com o outro. A comparação com a rodada anterior exterior revela a instabilidade do cenário de polarização nacional no levantamento do dia 15 de julho. Lula pontuava 45% e agora oscilou positivamente um ponto. Já Flávio Bolsonaro manteve os mesmos 43% registrados na última medição e consolidando a disputa apertada. 8 horas mais 15 minutos aqui no nosso Casa Notícias nesta manhã de sexta-feira. 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
1: 8 horas mais 17 minutos agora, 8 horas mais 17 minutos. Olha, mesmo sem confirmar que se vai disputar o Senado pelo Distrito Federal, a ex-primeira-dama Michele Bolsonaro já ocupa lugar de destaque na propaganda política na capital. Na convenção partidária dos republicanos, realizada ontem em Brasília, a organização do evento instalou, ao lado do palco principal, um banner com a foto de Michele ao lado da governadora e candidata à reeleição Celina Leão, do PP, e da senadora Damares Alves, do PL. A imagem chamou a atenção do público, né, presente aí e também recebeu aí a expectativa em torno de uma possível candidatura de Michele ao Senado. Ainda não foi confirmado. O aceno, no entanto, tem explicação política. Longe da campanha de Flávio Bolsonaro, a ex-primeira-dama tem se aproximado de Celina Leão nos últimos dias e já declarou apoio à reeleição da governadora. Movimento, então, que colocou lado a lado com aliados de Celina, mesmo sem palanque oficial. 8 horas mais 18 minutos aqui no nosso Casa Notícias nesta manhã de sexta-feira. Bom dia para você acompanhando na nossa audiência, nosso Casa Notícias. 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
9: 8 horas mais 25 minutos, agora 8 horas mais 25 minutos, você acompanhando, né, o nosso Casa Notícias nesta manhã de sexta-feira, no apoio cultural sempre, né, da Sanguine Massas. 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
9: 8 horas mais 27 minutos, olha os eventos climáticos extremos que atingiram aí o sul e sudeste nesta semana por uma combinação de fenômenos meteorológicos potencializada pelo El Niño. Segundo especialistas, a atuação de uma frente fria, áreas de baixa pressão, um corredor de umidade e um forte contraste na temperatura provocaram aí chuva extrema tanto aqui no Paraná como em outras regiões. O El Niño entrou na atuação neste ano, mas os meteorologistas ouvidos pela reportagem afirmam que atribuir os temporais exclusivamente a ele seria uma simplificação.
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9: 8 horas mais 28 minutos, você acompanhando a nossa programação aqui do nosso Casa Notícias nesta manhã de sexta-feira. 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
9: Olha, trazendo informações para você, um levantamento feito dos dados da última rodada da pesquisa Quest, divulgada ao longo das últimas semanas, mostra que o governador do Paraná, Ratinho Júnior, é o mais bem avaliado do Brasil. Ele tem 81% contra os 68% de Raquel Lira, de Pernambuco, e 64% de Daniel Vilela, de Goiás. Além desses, os outros governadores com mais de 50% de aprovação são Jerônimo Rodrigues, da Bahia, com 57%, Tarcísio de Freitas, em São Paulo, com 55%, além de Eumano de Freitas, do Ceará, com 52%. Nos demais estados, o nível de aprovação, de desaprovação, melhor dizendo, ou seja, da rejeição aí, é maior. A pontuação mais baixa é do Rio de Janeiro, o governador interino Ricardo Couto, com 34%, né? Também acabou de ser posto, né? Devido ao rolo que tá lá no Rio de Janeiro, é incrível aquilo lá, né? Que coisa. São exatamente 8 horas mais 30 minutos aqui no nosso Casa Notícias.
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9: 8 horas mais 30 minutos, bom dia para você acompanhando aqui no nosso Casa Notícias, as informações da nossa cidade. Olha, estará acontecendo na semana que vem, aqui em Bandeirantes, né? Mais precisamente, lá na Capela São João Maria Vianney, um tríduo em honra a São João Maria Vianney, tá? O padroeiro dos padres. E você, com toda certeza, é o nosso convidado especial para participar deste momento de fé, de oração e gratidão, tá? Começa, portanto, amanhã, né? Então, sábado, dia 1º, e vai até o dia 4 de agosto, lá na Capela São João Maria Vianney, tá? Então, portanto, vai acontecer dessa forma, olha só. A programação está dividida dessa seguinte forma. No dia 1º, portanto, amanhã, sábado, às 19h30, tem o padre Ivan Neia, tá? Que estará celebrando. No dia 2, às 19h30, o padre Wagner Faustino. No dia 3, segunda-feira, também às 19h30, o padre Rubens Coelho, né? estará celebrando no dia 3. Já no dia 4, a terça-feira, dia do padroeiro, né? Terá duas santas missas, né? Nas 10 horas e 30 minutos, será uma missa solene com o bispo Dom Antônio e também os padres da diocese, tá? Então, portanto, no dia 4, a partir das 10 horas mais 30 minutos, a missa solene com o bispo Dom Antônio e os respectivos padres da diocese estarão presentes. E também, às 19h30, a missa com o padre Clodoaldo da Luz, né? Contamos com a presença de você e também da sua família. Então, portanto, né, como nós estávamos destacando, dia 1º, às 19h30, portanto amanhã, mais conhecido como sábado, Padre Vanéia. Domingo, no mesmo horário, 19h30, Padre Wagner Faustino. Às 19h30, da segunda-feira, Padre Rubens Coelho. E no dia 4, o dia do padroeiro, né? E também São João Maria Vianney, também o patrono, né, dos padres, estará tendo uma missa solene com o Dom Antônio, bispo da diocese, às 10h30 da manhã, tá? Às 10h30 da manhã terá essa santa missa e à noite, às 19h30, o padre Clodoaldo também estará celebrando, né? Então, portanto, lá na Capela São João Maria Vianney, uma programação vasta aí para você estar participando conosco dessas celebrações, né? Sábado, domingo, segunda e terça-feira, né? A gente abre uma aspas aqui a essa missa solene, né, com o bispo Dom Antônio, juntamente com os padres da nossa diocese, que estarão presentes aqui em Bandeirantes, lá na Capela São João Maria Vianney, né? 8 horas mais 33 minutos agora na nossa manhã, 8 horas mais 33 minutos dentro do nosso Casa Notícias desta sexta-feira, dia 31 de julho. Oito horas mais 34 minutos aqui na nossa manhã, 8 horas mais 34 minutos aqui no nosso Casa Notícias nesta sexta-feira, né? Hoje nós iremos falar aqui com o Richard Damasceno, da Defesa Civil, falaremos também com o prefeito Jaelson Ramalho Mata e também com a secretária de Agricultura, Camila. Nós iremos destacar aqui um importante feito para a nossa comunidade, que é a comunidade da zona rural, né? Vale ressaltar que é a implantação de caixas d'água, né? Diversas caixas de água ou caixas d'água, como queiram, foram levadas, né? Implantadas aí na zona rural e nós iremos destacar esse fato, né? Que aconteceu e a importância disso para o agricultor, né? Muitas, digamos que localidades tinha água, mas não tinha uma caixa de água que reservasse isso. E com isso, né, de fato, a forma que foi feita, a gente acaba sendo aí, tendo a possibilidade, né, a possibilidade de ter essas famílias, né, munidas aí com uma caixa de água, munida aí de ter água, né, tratada na sua propriedade, né? A gente fala assim, mas é uma coisa tão simples, mas quando falta um pouquinho de água, é um Deus nos acuda, né? Imagina você ter aí a dificuldade de ter água, né? A água é vida, a água é tudo, né? A gente fala que o agro é pop, mas a água, se não tiver água, não tem agro, não tem vida, não existe nada, né? A gente tem que cuidar muito dela, né? Tem que cuidar muito dessa água que é tão valorosa e muitas vezes nós não damos valor a essa água, né? É importante a gente saber conduzir, saber vivenciar esta água, né? A gente fala que o pessoal, eu fico em casa, é uma discussão total quando a gente entra nesse assunto, né? Porque eu acho que a água, ela tem que ser tratada de uma forma muito bem tratada, né? Não só cuidada para você usá-la, mas sim de uma forma cuidada, que eu digo em relação a ter, né, um projeto que você não jogue essa água fora, mas sim consuma com muita consciência, né? Recebendo o prefeito Jaelson aqui conosco também, o Richard também conosco aqui da Defesa Civil. Prefeito, antes de mais nada, bom dia. É um prazer tê-lo aqui na nossa programação, falando um pouquinho para os nossos ouvintes da nossa Casa FM. Deixa eu dar a luz aqui para ficar melhor na filmagem, né? Bom dia.
10: Bom dia, José Lúcio. Bom dia, Richard. Bom dia, Thalita. Bom dia, bandeirantenses. E a todos aqueles que de coração também acolhem Bandeirantes, né? Porque a região toda, acolhe Bandeirantes. Nós somos uma região muito rica de um povo, herdeiro de um povo que gosta de acolher, um povo que abraça. Tenho ouvido muitos relatos por aí, Zé Lúcio, né, de pessoas que vêm de fora e quando chegam aqui se apaixonam por Bandeirantes, né, e pela região.
9: Sim.
10: Por conta desse acolhimento, né? Nosso povo é um povo humilde, ordeiro, um povo simples.
9: Receptivo demais.
10: E né? Receptivo, né? Tem um coração generoso.
9: E aí, entrando nesse assunto, Gelson, eu sempre destaco, né, quando... bom dia, Richard. Prazer recebê-lo aqui hoje pela Defesa Civil.
11: Muito bom dia, Lúcio. Muito bom dia aos ouvintes da nossa Casa FM. É um prazer estarmos aqui, né, no nosso Casa Notícias para falarmos também um pouquinho sobre a nossa Defesa Civil.
9: Então, eu tava falando, Previdante, deixa a Camila se acomodar certinho, a gente já vai dar o bom dia para ela, mas eu tava falando há pouco das caixas de água, né, que foram implantadas. A gente... A água é vida, né? A água é tudo. E o senhor destacou bem nessa receptividade que os bandeirantenses, quando vêm para Bandeirantes, eu acho que é a água, viu?
10: É a água daqui.
9: É a água daqui que ajuda. E recebendo a Camila também. Camila, seja bem-vinda à nossa programação da nossa Casa FM.
12: Bom dia a todos os ouvintes. Sempre bom estar aqui, né, com vocês. Bom dia para todos.
9: E prefeito,
10: e a Camila, você vai ter que arrumar uma cadeira um pouquinho maior, porque daqui uns dias ela não vai caber nessa cadeira aí não, né? Ela vai ser mamãe.
9: Opa! Parabéns, Camila. Obrigada. Parabéns. Isso é bom, né? Né? Quando a gente... Vida, né? Vida é sempre bom.
10: Estamos falando de vida. Água é vida, sim. Né?
9: Cai...
10: Bebê também.
9: Que bacana. E, Gels, como que foi esse trabalho? De onde surgiu essa ideia dessas caixas de água para o nosso município?
10: A nossa Defesa Civil é reconhecida em todo o Paraná, né? Onde a gente chega, a figura do Richard é reconhecida. Cadê o Richard? Onde é que está o Richard? Né? Todo mundo quer ele, inclusive, né?
9: Mas olha...
10: Ou cede o Richard para nós e tal, o Paraná inteiro. Nós fomos esses dias atrás na Defesa Civil, lá na sede em Curitiba, no Palácio das Araucárias.
9: Uhum.
10: E eles mostrando lá e todo mundo comenta do Richard, até por conta do trabalho que o Richard realiza, né? Ele alimenta os sistemas, né, da Defesa Civil, ele está sempre buscando os eventos que acontecem para poder dar uma resposta, para poder dar uma atenção. E em virtude desses dados que o Richard alimentou, né, no FID, no SD, SISDC, né? No SISDC, que é o Sistema da Defesa Civil, acabou culminando aí na oferta do governo do estado do recurso. O Richard sabia, o recurso que se chama FECAP, né, o Fundo de Atenção às Calamidades Públicas, né? Fundo Estadual para atenção e resposta às calamidades públicas. E aí, então, culminou em dois recursos, na verdade, né? Uhum. Nós vamos falar aí das caixas d'água, mas a Camila já está tratando, já enviou para licitação também de pontes que vão ser construídas na cidade também, né? Chegou mais 2 milhões e 400, se não me engano.

0: primeiras 51 são na zona rural, que é o trabalho que a Camila tem realizado juntamente com a equipe, o Leandro, né, o pessoal lá da Secretaria de Agricultura.
1: Vamos lá, Camila, jogou a bola para você, a gente só repassa.
2: Vamos lá. Essas caixas, assim, eu acredito que muita gente da área rural já sabe, a gente atende com o caminhão-pipa diversas famílias hoje, mesmo com essas chuvas que tiveram, alguns pontos não voltou a minar água, alguns poços artesianos não voltaram a ter água como tinha antigamente. Então, hoje o nosso caminhão-pipa já atende diversas casas levando água para consumo mesmo, para consumo humano. Então, partimos desse princípio. O primeiro que ajudou a gente nesse levantamento foi o pessoal do caminhão-pipa. Então, eles tinham essa relação, foi passado nessas casas, casas que às vezes tinham uma caixa ou muito pequena, que assim, a gente não consegue atender todo mundo várias vezes na semana, é uma vez na semana por família para dar conta, né? Então, às vezes, uma caixa muito pequena, a pessoa acaba faltando água na hora que tá fechando ali a semana. Então, eles anotaram esse pessoal que tinha uma caixa pequena. Às vezes, tem gente que eles não conseguiam levar água justamente porque não tinha uma caixa que comportava, que acomodava, né? Também fizeram essa relação. E aí, num segundo momento, depois de a gente fazer esse primeiro levantamento dos que não tinham essa caixa d'água, num segundo momento, a gente tentou também atender aqueles que a gente não leva água, mas também não tinham um local correto para armazenar. Aí separamos a equipe em duas, três equipes diferentes. Cada um foi para um bairro rural. E como o pessoal conhece bem já a área rural, ele sabe onde tem morador. Então a nossa prioridade foi atender aonde tem realmente morador, né? Que a gente sabe que vai precisar da água no dia a dia. Então eles passaram nessas casas para averiguar principalmente a situação, porque assim, na área urbana tem gente que não tem. Na área rural tem gente que tem, mas é muito pequena e não comporta para uma família. Porque não é a mesma coisa que na área urbana, que tá sempre chegando água, né? Tem gente que realmente depende só do abastecimento uma vez na semana. Então, às vezes, não comporta. Então, a gente fez esse levantamento principalmente visando onde tinha caixa muito pequena, onde o pessoal tinha essa dificuldade de armazenamento. E aí, eles trouxeram para a secretaria, a gente pegou esses nomes, fez esse levantamento, deram 51 famílias e foi isso que a gente repassou à Defesa Civil. O pessoal que realmente trouxe essa dificuldade para nós.
1: Ou seja, dessas...
0: Começamos pois pela não. Ibiúna, né? Agora entregando ali o pessoal da Ibiúna.
2: Sim,
0: né?
2: Eu acredito que ontem cedo eles já encerraram ali. Uhum. Aí agora, os hoje começa um novo
0: foram atendidos
2: ali
0: foram moradores da Ibiúna e de qual mais?
2: Ali tem no Ibiúna, tem na Água Branca, tem Limeira. A gente tem, vai ter também no Sertãozinho, vai ter também no Cabiúna. Ah, tem bastante bairro. Deram 51 famílias no total.
1: Sim. A gente, muitas vezes, né, Jaelson, Richard e também Camila, Thalita tá aqui com a gente também. Seja bem-vinda, tá? A gente tem não dá tanto valor a uma caixa de água, porque normalmente, como a Camila bem destacou, né? Nós temos, né? Essa falta. Quando a gente vê um Deus nos acuda, quando acaba o sai e vai lá e dá uma mexida em alguma coisa, estoura um cano em alguma coisa, a gente vê o desespero que vira nas famílias.
0: Verdade.
1: Imagina você que está acompanhando hoje aí, você precisar de um caminhão pipa, né? E abastecer a sua caixa de água, que muitas vezes não dura uma semana. Imagina você para tomar banho, escovar dente, fazer comida, tudo isso. E é uma ótima. Foi vindo aí essa 51 famílias que receberá essas caixas de água, Richard, também Camila e Jaelson.
0: Zé Lúcio, é importante chamar atenção para os moradores da zona rural, para as associações de bairro.
1: Sim.
0: E para o Conselho Municipal de Agricultura, que também contribui muito, nos ajuda bastante nesse atendimento, nesse tratamento das questões rurais. Tá? Você, morador, quando acontece alguma coisa, você deve vir e comunicar. É importante. Ah, mas eu não gosto, eu tenho vergonha. A secretaria, Camila, o Richard na Defesa Civil, ele só vai saber se você precisa, se você notificar. Se você vier e disser, olha, teve a estiagem agora, eu fui afetado, eu tive problemas, né? Então, se você fizer isso, a Camila vai conseguir mapear, ela vai conseguir ter um conhecimento, um relatório. Quando vier esses recursos, nós vamos saber aonde atender. Então, é importante que cada situação, choveu demais, te afetou, venha e comunique para a Secretaria de Agricultura, comunique para a Defesa Civil. Se estiagem, que uma seca muito prolongada baixou, né, o teu poço artesiano, o teu poço ali caipira, venha e comunique, né, que você passou por dificuldades. E aí a secretaria vai poder te ajudar. Então, hoje nós estamos conseguindo atender 51 propriedades rurais, né? E o Richard ainda vai ter uma outra quantidade na cidade, né, Richard?
3: Isso, prefeito. Além do atendimento, né, na área rural dessas caixas que a Camila já falou, nós teremos também na área urbana. Inclusive, ontem algumas pessoas já começaram a entrar em contato com a Defesa Civil, e todo esse mapeamento foi feito, né, em conjunto com a nossa Secretaria de Obras, que também fez o levantamento de algumas áreas, algumas residências aqui na área urbana, junto com a assistência social. Então, nos próximos dias também iniciaremos, né, aqui no perímetro urbano, o prefeito.
1: Mas assim, Gelson, digamos que as pessoas que estão nos acompanhando agora, elas podem entrar em contato com a Ação Social, com a Defesa Civil, para pedir essas caixas já? Como que vai funcionar esse trabalho? Ou é selecionado pela própria assistência social, pela própria Defesa Civil? Porque o senhor destacou que teria que entrar em contato. Como que fica essa questão?
0: O Richard pode orientar vocês melhor. Hoje o Estado ele está com um programa diferente do que vinha até então. Agora eles estão disponibilizando recursos para prevenção. Então, já avisando que vai ter efeitos, vem aí falado El Niño, super El Niño, alguma coisa assim. Então, o Estado já está antecipando recursos, tá? E o que acontece, Zé Lúcio? Nosso município, ele volta e meia acontece
1: alguma
0: eventos.
1: Coisa, né?
0: Ou é enchente ou é a seca, né? E aí esses municípios, eles já têm uma atenção do Estado voltada para isso. Nós temos aqui no município muitas residências que não tem reservatório, não tem caixa d'água, Zé Lúcio. Nenhuma. Nem 250 litros, nem 500, nada. Não tem. Então, as pessoas, nós tivemos, essas pessoas foram afetadas por conta de quê? Ah, mas como assim, Gels? Na cidade as pessoas passaram com problema nesses eventos aí, seca ou chuva demais. O problema é que quando tem seca, o nível dos reservatórios de poço artesiano, ele diminui, ele baixa.
1: Baixa muito.
0: Tá? E aí, os nossos poços artesianos têm problema de captar água lá do subsolo e mandar para essas casas. Então nós temos bairros como Bela Vista, ali o João Teodoro, nós temos ali o Kit Matida, que acabam sofrendo com isso. Embora a gente perfurou um poço recentemente, que você pode ver que você não tem ouvido mais falar de falta d'água na cidade, né? Graças a Deus, né? Então, por conta desse poço artesiano que foi perfurado. Mas quando a falta de chuva é muito longa, muito extensa, acaba dando esses problemas, né? Então, o Richard pode falar desse investimento que o Estado está fazendo de prevenção. Então, as pessoas podem, sim, vir até ele e comunicar, ou até a assistência social, e comunicar que não tem reservatório.
1: Como que faz, Richard?
3: Ô Zé Lúcio, então, até então, essa questão da... Só relembrando, né, prefeito, a questão da estiagem, nós tivemos o total de 8.536 pessoas afetadas no ano passado, quando foi decretado a situação de emergência. Aí, às vezes, as pessoas até comentaram, né, pra que decretar a situação de emergência? Quem que são essas pessoas que estão sendo prejudicadas? Uhum. Muitas das vezes, as pessoas não enxergam onde estão essas pessoas, né? Na área rural, nós tivemos mais de 280 famílias prejudicadas. Olha. No perímetro urbano, mais de 8.536 pessoas prejudicadas. Como o prefeito falou, no João Teodoro, Carvalho Henrique, Celso Fontes, Matida, Bela Vista, Conjunto Bela Vista, toda aquela região lá de cima foi afetada. Na área rural nós tivemos, além dos locais que a Camila já iniciou, tivemos o assentamento Nova Bandeirantes, tivemos o Sertãozinho, tivemos a Ibiúna, vários locais, né, que foram afetados com essa estiagem que foi decretado o ano passado. E de encontro a isso, né, foi alimentado todo o sistema, como o prefeito falou, e foi então liberado o recurso do Fundo Estadual de Calamidade Pública para ações de resposta. para atender. Não sei se o prefeito se recorda, na resposta inicial, nós recebemos 300 cestas básicas, né? Logo que foi decretada essa situação de emergência pela Defesa Civil, como ajuda humanitária, essas 300 cestas básicas foram distribuídas para essas pessoas, tanto na área urbana quanto na área rural, que foi prejudicada com a falta de água. Ah, mas para que a cesta básica? Para minimizar um pouco esse dano, que às vezes o pessoal na área rural perdeu ali a sua lavoura. Tivemos a situação de muitos incêndios ambientais,
1: infelizmente,
3: também, né? No ano passado, quando foi decretado. Então era uma forma de, assim, aliviar o sofrimento daquela pessoa naquele momento, né?
0: Até o caminhão-pipa que foi abastecer eles foi pago com
3: esse... Isso, o caminhão-pipa também, né? Foi usado o recurso do fundo estadual. Abastecimento dos nossos caminhões-pipas veio o recurso do fundo estadual também para abastecer os nossos caminhões-pipas. Então é uma série, né, de elementos para dar uma resposta à população, para minimizar o máximo possível esse desastre que eles estavam passando nesse momento. Então daí, essa questão dos reservatórios na área urbana é para aquelas pessoas que realmente não têm esse reservatório. Hoje os novos conjuntos têm a obrigação de ter os novos reservatórios, mas quem é um pouco mais antigo, algumas casas, né, principalmente ali no Dejo Mineiro, ali a maioria do Dejo Mineiro ali não tem o reservatório. Então, eles vão, já está cadastrado junto à Secretaria de Assistência Social e Obras. Foi feito, foi em loco, né, a equipe da Secretaria de Obras ver as condições para a instalação dessa caixa, que deve começar a ser entregue aí no início da semana que vem, meio da semana que vem, prefeito.
1: Ou seja, essas caixas de água também ajudarão a minimizar um pouquinho essa falta de água, né?
0: Com certeza, Zé Lúcio. Até porque a Camila explicou aqui, passa um caminhão-pipa numa propriedade rural.
1: Uhum.
0: Abastece lá, muitos deles têm caixas de 250 litros. 250 litros, praticamente 2 dias já foi embora.
1: Eu ia falar um dia.
0: Não dá nem
1: um banho, dois
0: nem
1: banhos.
0: Às vezes já... banho, é. Não dá. A gente sabe que muitas pessoas gastam 100 litros para tomar um banho, né? 500 litros. Então, hoje eles vão ter um reservatório maior, são 2 mil litros, é isso?
1: Né? 2 mil litros.
0: 2 mil litros, então... A passada do caminhão-pipa vai acontecer de novo? Vai ter que acontecer, porque eles não vão conseguir captar no poço caipira deles ali, às vezes o poço artesiano baixa demais, mas o caminhão vai ter que passar com um espaço maior de tempo.
1: Intervalo maior, né?
0: É um intervalo maior, né? Então, isso já ajuda muito, né? 2 mil litros, eu tenho dois reservatórios em casa, um de 1.000 litros, outro de 500 litros, eu fico às vezes... 15 dias sem precisar quando acontecem essas faltas d'água, né? Então, eles tendo 2 mil litros, vão saber dosar, olha, vamos usar com
1: consciência,
0: com consciência,
1: né?
0: Dá para ir um bom tempo ali, né, com alimentação, com banho, né, com racionamento, até que o caminhão possa passar novamente. Então, ajuda muito. Somando todos os recursos que nós temos recebido, o Zé Lúcio, em virtude de enchentes e em virtude de estiagens, né, nós recebemos 6 milhões e meio do governo federal para a construção de 50 casas.
1: Como estão as casas, prefeito?
0: Ali no Mário Sérgio já estão construindo, são 18 primeiras unidades, uhum, que estão saindo ali. Tem casa já com cobertura, com telhado, né? É muito rápido a empresa que está ali prestando serviço, né? É a Cimentec de Andirá. E eles são muito rápidos, muito habilidosos, têm essa experiência de construção habitacional, né? E em breve nós vamos poder estar entregando as primeiras, José Luz, porque não precisa esperar todas as 50 ficarem prontas, né? Então a gente vai já atender aí as primeiras que ficarem prontas e já entregar. São 6 milhões e meio ali que estão sendo investidos. Depois, mais esses 2 milhões e 400 das quatro pontes, são 8 milhões e 900. Chegou 250 mil?
3: 205 mil
0: para compra dessas caixas d'água, desse abastecimento, da contratação dos caminhões-pipa, né? Já são 9 milhões. Então, veio mais as cestas básicas, algo próximo de 10 milhões de reais. Olha aí, que a gente está investindo em ações, né? De resposta a essa questão, tanto das enchentes que aconteceram desde 2023, que nós tivemos três, né? Duas em 2023 seguidas, e depois em dezembro passado, 12 de dezembro de 2025, tivemos mais uma, né? Então, como resposta a essas situações de enchente ou de estiagem.
1: Agora, prefeito, em relação às pontes, quais os bairros que vão ser aí? Camila, passando, ele já até olhou para você assim, ó. Para onde vai ser?
0: Eu deixei o olho para ela.
1: quais serão os bairros atendidos?
2: Na área rural nós temos duas, né? Vai ser feita uma ali no 4 Incruso, que é uma ponte que frequentemente o pessoal manda, né? A gente faz as manutenções para que tenha passagem, mas agora vai ter uma ponte mesmo estruturada para que não venha ter problema de novo. E uma no Cabiúna, sentido ali ao assentamento, que é a ponte do Malaguini, que o pessoal comenta, né? Que tem até as aduelas ali do lado, então o projeto vai ser feito com aquelas aduelas. Então já tinha o projeto, veio o recurso, o pessoal do Obras... já trabalhou com a parte da licitação, já está na licitação. Então, acredito que logo, logo deve começar as obras.
1: E aqui na cidade tem uma, prefeito?
2: Duas, né?
1: Duas. Duas também?
0: Duas também.
1: São duas?
0: Vereador Eli Arantes Pereira e João da Silva Cravo. Né? Ali na Vila Corolla, ali, né? Carola?
1: Carola.
0: Vila Carola. É, tem aquela ponte da João da Silva Cravo, que está, assim, bem afetada. Ali vai ser reconstruída aquela ponte. Então são quatro pontes aí na cidade. Nós vamos atrás de recursos para fazer outras. Nós temos a Farinheira, nós levantamos na época 6 ou 7 pontes, né, ao todo.
2: As mais afetadas, né? Tem, na verdade, na área rural a gente tem aí que precisaria de uma cabeceira para não ter problema. A gente tem mais de 30.
0: É.
2: Mas assim, ponte grande realmente que possa vir a dar algum problema, a gente calculou em torno de umas 6 que precisaria mais urgente.
0: E mais essas duas da cidade, né? Então seriam 8 pontes. A gente vai correr atrás e tentar ainda recursos para atender essas outras pontes também.
1: E ainda falando sobre a situação climática, prefeito, até ontem o Richard participou aqui de uma sessão extraordinária que nós abrimos aqui o jornal, o plantão de jornalismo da nossa Casa FM, falando sobre isso. Como que o governo do estado, juntamente nessa prevenção, né, a gente se vê falar muito aí do El Niño, como que está a Bandeirantes nessa situação?
0: Ô, Zé Lúcio, nós temos visitado os pontos de alagamento da cidade, né, os pontos de enchente, e já prevendo obras aí, né, para poder fazer uma contenção ao longo do Ribeirão Água do Caio, que é um ponto ali de estrangulamento que acaba afetando, vale lembrar também, aquela questão da duplicação das galerias da Walter Ribeiro Richter, que nós fizemos, foram mais 700 mil investidos ali.
1: Ali foi uma obra, né, grande, né, prefeito?
0: Uma obra grande que deu resultado. A princípio, nós não tivemos mais alagamentos no Jardim Primavera.
1: Ali para cima da...
0: Ainda resta a Bela Vista, que é mais para cima,
1: sim,
0: né? Tá ligado, interligado a esse mesmo problema da água do Caio. É esse que nós queremos dar atendimento agora com essa ponte que vai vir da Eli Arantes Pereira e também com obras de caixas de contenção, ou muitos conhecem como microbacia. Nós já fomos ali, levei toda a equipe lá.
1: Onde seria montada essas bacias ali, prefeito?
0: Ao longo da Água do Caio, lá em cima, perto do João Teodoro.
1: Lá atrás já, né?
0: Lá atrás, lá no alto, no começo da Água do Caio.
1: Na hora que termina o morro ali.
0: A Água do Caio começa lá no Morro do Cabriteiro, né? Começa ali. Então a gente vai fazer uma ou duas intervenções, podendo até ser 3, dependendo da necessidade. Uma aqui embaixo na Bela Vista, uma no meio, ali perto do Matida, e o outro mais no alto, já lá próximo do João Teodoro, né, já próximo dessas casas novas que estão saindo da Menin Construtora. Tá? Então teria 2 ou 3 microbacias, ou caixa de contenção, como queiram dizer, nominar, né, ao longo da Água do Caio, para diminuir essa intensidade. Qual o trabalho que ela faria? Ela serviria como um dissipador. Ela retém a água e vai liberando aos poucos, né? Vai liberando aos poucos. Então diminui o volume que desceria de uma vez só, provocando esse alagamento aqui na Bela Vista.
1: Até porque os bairros ali estão crescendo, né?
0: É para lá que a cidade está crescendo, né? A gente tem visto ali, embora aqui também no Mário Sérgio tenha saído loteamentos, né? O Zequinha Resende, o Cidade Nova, né? Então, a cidade tem crescido muito para as duas pontas, né?
1: Sim, das duas extremidades.
0: Das duas extremidades. Então, e é lá que as enchentes acontecem. Você pode ver que a cidade ela forma uma espécie de um vale, né?
1: Sim.
0: Ela tem aqui a parte do centro da cidade, é um pouquinho mais alta, E tem depois a parte para cima da Bela Vista, o SESI, também é um pouquinho mais alto. Então ela forma uma espécie de um vale onde canaliza a água da chuva ali, né? E acaba provocando alagamentos na Vila União, na Vila Bela Vista, na Vila São Pedro, né? No fundo ali da Vila São Pedro. Então é esses pontos de alagamento que a gente está enfrentando.
1: Eu sempre, desde quando eu conheço por gente, prefeito, Richard, também Camila e também Tatá, eu sempre ouvi falar que Bandeirantes era um buraco. Uhum. Mas agora, depois que o senhor falou do vale, eu prestei atenção e realmente é um vale que desboca ali no Rio das Antas.
0: Isso. É a parte baixa ali, né? Onde era a antiga ABB ali.
1: Sim.
0: Né, que passa ali por trás do Branco, da chácara, uhum, do Branco ali. Né, todo esse vale que vai ao longo da Água das Antas e que as famílias são afetadas nesse entorno aí, né? Quem mora ao redor muitas vezes é afetado por esse volume de chuvas que cai de uma vez só.
1: Tem um prazo, prefeito, para isso dar início? Ou como que está o levantamento até agora?
0: O processo licitatório das pontes, ele deve demorar mais uns 30 dias. Eu acho que não, talvez não vá nem isso, porque já está na licitação.
3: Um processo, uhum, emergencial, né, prefeito?
0: É um processo emergencial. Esta é a vantagem também quando o recurso chega. Ele dá muito trabalho, Zé Lúcio, para ser conseguido, tá? Porque a gente tem que enviar os projetos antecipadamente.
1: Uhum.
0: Então, eu quero agradecer a equipe aqui, o Wagner, que ajudou a fazer esses projetos das pontes, a Amanda, na Secretaria de Obras, e toda a equipe dela, a equipe do Wagner, né, que trabalharam muito nesses projetos, a Camila, que juntamente com a Secretaria da Agricultura, e o Richard, na Defesa Civil, e a Cláudia também na administração. Todos essas secretarias se envolveram para fazer acontecer. Mas esse processo é longo. Pode ver que as enchentes primeiras que nós tivemos foi em 2023. Até você obter o recurso, até você enviar os projetos, alimentar o sistema com toda a documentação que eles exigem, é um trabalho longo, né? É técnico, é minucioso. Não é qualquer engenheiro que faz um projeto de ponte, né? Então, demorou por conta disso, vai, vem, alimenta o sistema, a Defesa Civil exigia mais documentos, mas agora está aí, está à disposição, e eu acredito que mais uns 30, 40 dias a empresa já será contratada e já vai dar início nas obras aí.
1: Isso é bom. 9 horas mais 3 minutos. Camila, quero agradecer a sua presença aqui na nossa programação, colocar a nossa Casa FM à disposição.
2: Obrigada, Lúcio. Queria aproveitar o momento para colocar a secretaria à disposição. Como o prefeito falou, às vezes as demandas não chegam na gente. Até ontem eu tive uma reunião com alguns produtores, comentei sobre isso. Às vezes a gente tem como ajudar, mas não sabe o que a pessoa está precisando. Então, colocar a secretaria à disposição, não só ali na secretaria, às vezes o pessoal está para a área rural também, se encontrar, pode parar, conversar, eles passam para mim a demanda também. E a gente fica à disposição para sempre trazer melhorias, né, para o pessoal da área rural. E obrigada por chamar a gente para estar aqui.
1: Conversão, vim mais umas vezes aqui para falar sobre estradas rurais. Para a gente falar um pouquinho também sobre esse assunto.
2: Não, pode deixar. A hora que precisar, a gente está à disposição. E até a Thalita lembrou aqui, a gente não tem telefone na secretaria, né? Então, mas eu acredito que na área rural, 90% aí tem ou o meu contato, ou do Leandro, ou do Renato. Porque o pessoal sempre precisa de algum socorro, né? Uhum. Então, o nosso celular também está à disposição. Qualquer, sim, coisa, pode mandar mensagem, pode ligar que a gente socorre. Ou lá na secretaria, né? A gente fica lá das 7 às 11, da 1 às 5.
1: Sim.
2: Então, sempre tem gente lá, mesmo que eu não estiver, eles coletam a demanda. A gente tem uma ficha, né, de serviço lá, os meninos, uhum, anotam e deixam para mim.
1: Com toda certeza. Richard, muito obrigado pela visita. E é claro, a Defesa Civil está de portas abertas aqui na nossa Casa FM também.
3: Eu que agradeço, Lúcio. Como a Camila falou e o prefeito falou, né? Muitas das vezes essas informações e essas demandas não chegam. A importância do agricultor ter a sua participação, o morador que mora na área rural, né? Que muitas das vezes não tem o contato aqui na cidade, de nos informar sobre as situações que envolvem aí, principalmente as condições climáticas, seja estiagem, seja granizo, seja chuva, sempre informar a Secretaria de Agricultura e repassar ou repassar para nós da Defesa Civil. O telefone da Defesa Civil, WhatsApp, né? 3145-0199, 3145-0199, pode mandar para nós, pode mandar para Camila, para toda a equipe lá da Secretaria de Agricultura que está dia a dia na área rural, para que a gente consiga números, consiga informações e consiga aí dar uma resposta a esses agricultores.
1: Com toda certeza. Prefeito, mais uma vez, muito obrigado. Muito bom ter o senhor aqui para levar a informação para a nossa comunidade do que de fato está acontecendo.
0: Obrigado, Zé Lúcio. Aproveitando essa fala da Camila a respeito dos telefones, nós tivemos um problema na cidade aí, né? Muito furto de cabo telefônico e isso inviabilizou a aquisição de novos telefones fixos. Procuramos a Sercontel, procuramos a Oi, mas não foi possível. E agora, então, nós estamos fazendo um projeto licitatório para contratar um sistema novo, eu não sei como é, VoIP, se chama VoIP. VoIP, né? Se chama
1: que
0: VoIP.
1: Que vai funcionar em breve.
0: Isso. E aí, então, nós estamos contratando, já duas empresas entraram em contato, né, para entender esse procedimento, né, de como é que vai ser essa licitação. Em breve, nós vamos estar restaurando aí o atendimento telefônico. Hoje nós temos na assistência social 98-435-4513, no cadastro único 999-13-2503, ouvidoria 9605-5389, comunicação 98861-7963, no Cine o 35420681, Secretaria de Educação 98485-9306, Conselho Tutelar 35426582, Meio Ambiente 98874-0646, Endemias 92003-1153, na Saúde 92003-5921, Defesa Civil 31450199, Sala do Empreendedor 35424777 e na Saúde da Mulher 35425536. A gente vai passar para você, você pode deixar depois nas suas páginas.
1: E também já está, né, na rede social da Prefeitura e também no site da Prefeitura.
0: Ah, ótimo, ótimo.
1: Já está disponível.
0: Então, já está disponível.
1: E é claro, a gente vai estar disponibilizando também dentro da nossa página do Facebook, Instagram e também no nosso site. Prefeito, muito obrigado.
0: Obrigado, Zé Lúcio. Obrigado a todos. Hoje é uma sexta-feira. Desejo a todos um excelente fim de semana. Tivemos recentemente, nós estamos falando dos agricultores, o Dia do Agricultor, né? Dia 25 de julho, comemorado o Dia do Agricultor. Fizemos um tratoraço que foi muito bonito, muito bem organizado. Obrigado aí à Secretaria de Agricultura e também ao Conselho Municipal de Agricultura.
1: Choveu até na hora que começou com o tratoraço e parou.
0: Ô, Zé Lúcio, foi maravilhoso. Deus é muito bom. Deus é muito
1: incrível,
0: bom.
1: Incrível. Eu fiquei assim, olhando, falei, não é possível. Na hora que começou o trio elétrico sair, parou a chuva.
0: Parou a chuva, no momento certo, né?
1: Na hora certa.
0: Na hora certa. Então, parabéns aos agricultores, né? E a nossa gratidão pelo trabalho que vocês realizam e pela produção que vocês disponibilizam para todos os brasileiros.
1: Prefeito, eu não podia deixar. E o pagode já saiu, não?
0: O pagode saiu ontem.
1: Ah, saiu
0: antecipadamente.
1: Ontem? Então tá bom. Não, dia 30, então tá bom,
0: ué. Tem que falar, né?
1: Conseguimos.
0: Eu acredito que agora resolvemos a questão, né? Nós estávamos com a mudança de sistema, Zé Lúcio, né?
1: E foi um Deus nos acuda também, diga-se de
0: foram,
1: passagem. Né?
0: Foram 2 meses aí que a gente passou um perrengue quase. Teve um mês que precisou passar para os primeiros dias úteis ali, que não deu tempo no último dia de pagar, mas foi um mês só. No outro mês também deu muito trabalho, mas saiu na última hora, saiu no último dia. E dessa vez nós conseguimos antecipar, né? Então, os servidores aí estão felizes por ter recebido o seu pagamento e a cidade também, porque sim, tudo isso é injetado, né? Aí movimenta o comércio, movimenta, né, financeiramente a cidade, deixa a cidade mais feliz.
1: Sem dúvida. Obrigado, prefeito. São exatamente 9h10 aqui na nossa manhã. Não há tempo para mais nada. A gente vai ficando por aqui, prometendo voltar na segunda-feira a partir das 8h. Continue conosco. Fique agora com o nosso Casa e Companhia. Até lá.
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Olá, hoje 31 de julho, dia da campanha do Quilo. Aniversariantes. Em 1936 nascia Ignácio de Loyola Brandão, escritor brasileiro. Em 1944, atriz norte-americana, filha de Charlene Chaplin, Geraldine Chaplin. Em 1962, Wesley, ator americano. Em 1966, nascia Jim Kane, ator canadense. Fatos históricos. Em 1609, libertação dos indígenas do Brasil. Em 1941, o presidente do Conselho de Defesa da Alemanha, Hermann Göring, entregou à polícia a solução final, um plano para a eliminação dos judeus. Em 1996, o Brasil perde para a Nigéria por 4-3 pelas semifinais da Olimpíada de Atlanta. Em 2001, o Congresso dos Estados Unidos aprova um projeto de lei que converte em crime federal a clonagem de seres humanos.

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3: 9 horas mais 17 minutos da nossa manhã, nesta sexta-feira, finalzão de semana chegando, e a gente vai junto aqui, ó, nas ondas da nossa Casa FM. Vamos juntinhos, bom dia, bom dia, bom dia. Bora começar bem, vamos lá. Hoje, antes tarde do que nunca, Grupo Envolvência, eu nunca amei assim. Bom dia.

9 horas mais 26 minutos aqui na nossa manhã. Alexandre Pires, Ana Castela, nesta manhã, bom dia! Bom dia, bom dia, bom dia, uma excelente manhã pra você, tá? Onde quer que você esteja acompanhando a nossa programação, bom dia! Tá em casa, tá no trabalho, tá no trânsito, tá nos levando de carona. Mandar um forte abraço pra toda a galera lá da São Luís, Materiais para Construção. Bom dia! Bom dia! Vamos juntinhos aqui nas ondas do rádio. E você, já mandou seu recado hoje, não? Então manda aí, vai lá. 99920-4010, 99920-4010. Manda aí o seu recado, interage com a gente, fica à vontade. Vamos juntinhos aqui nas ondas da nossa casa FM, tá bom? Fique à vontade, manda aí a sua mensagem, interage com a gente. E assim a gente vai com você até meio-dia com muita música, muita coisa legal, fazendo a nossa manhã do jeito que você gosta de ouvir, tá? Então manda aí, 99920-4010, 99920-4010. E você vai estar aí participando com a gente, mandando o seu alô, interagindo, fazendo a nossa casa FM do seu jeito, tá? Fique à vontade mesmo. 927, Mundo da Fama!

0: amores! Chegando por aqui, final de semana, pintou, estamos juntos e bora pra fofoca! Márcio Garcia homenageia o filho mais velho e chama a atenção da web. Lindezas! Bem, nesta semana, o Márcio Garcia chamou a atenção nas redes sociais ao abrir um álbum de fotos em homenagem ao filho mais velho, Pedro, que completou 23 anos. O apresentador reuniu registros da infância até os dias atuais e encantou os seguidores ao mostrar a evolução do primogênito em diferentes momentos da vida. Nos comentários, internautas parabenizaram Pedro e encheram a publicação de elogios. Parabéns, Deus abençoe sempre, escreveu uma seguidora. Quanta lindeza em uma família só, comentou outra. Vida longa a vocês, desejou uma terceira. Além de Pedro, o Márcio e a esposa, Andréa Santa Rosa, também são pais de Nina, de 21, Felipe, de 17, e João, de 12 anos. Família linda! Que Deus continue abençoando muito. Volto já, tem mais fofocas.
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7: Eu sou o Gustavo Duté e junto com toda a minha família, nós queremos desejar a vocês um feliz Dia dos Pais.
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7: Ah, nem tanto, Pedro. 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
6: Olá, noveleiros. Estamos chegando com os resumos das suas novelas favoritas para essa sexta-feira. E agora temos o resumo da novela Coração Acelerado. Curiosa, Phyllis visita o restaurante concorrente e fica constrangida com os galanteios do proprietário. Izan e Gulnaz marcam outro encontro e ela tenta se desculpar. Hakan e Aissa finalmente saem para um jantar romântico. Tio Sim e Selim querem que Carso e Bora se casem, mas Denise demonstra muito ciúme. Feliz e Hassan conversam sobre o dono do novo restaurante. Denise interrompe o jantar de Bora e Carso. Dilaver informa Hassan de que o kebab 63 foi denunciado por falta de limpeza. Que Vans pede ajuda a Bora para lidar com Irmak. Aissa conta a Gulnaz como foi seu jantar com Hakan. Hassan ameaça o proprietário do novo restaurante de kebab. Que Vans conversa com Feliz sobre o ex-marido de Irmak. Durante o diálogo, ele revela que Irmak está grávida.
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7: 9 horas 35 minutos, Guilherme.

0: 9h45 da nossa manhã, Matheus e Cauã, na nossa Casa FM, nosso Casa e Companhia. Alô, Luciana, bom dia! Bom dia, bom dia. Tudo bem, tudo ótimo? Como está seu finalzão de semana? Já tá preparando aí já? Já sabe o que vai fazer nesse final de semana? Já?
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0: Vamos juntos nas ondas da nossa Casa FM nesta sexta-feira, dia 31 de julho. Deixa eu aproveitar, mandar um forte abraço, um beijão no coração das meninas que estão acompanhando a gente ali na Nutritop. Um forte abraço para todas vocês aí acompanhando a nossa programação e na Nutritop, né? Ontem eu fiquei sabendo que a galera fica ouvindo a gente, né? Ouvindo a nossa Casa FM lá no refeitório, ali na cozinha, né? Muito obrigado mesmo pelo carinho com a nossa audiência, com o radinho ligado aqui nas ondas da nossa 87.7.
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0: É bom demais saber que você tá aí, né? Cada vez mais gente ouvindo a nossa programação. Que bom, hein? A gente fica contente, alegre e sorridente com isso, não é verdade? Sabe por quê? Que a gente faz do jeitinho que você gosta, do jeito que você preferir a nossa Casa FM. É você acompanhando a nossa programação também, né? Olha que legal, amanhã é o crisma do seu filho, Luciana. Que legal, bacana, hein? Parabéns pra você receber esse sacramento, é muito legal, né? Legal mesmo. Parabéns, isso é legal. Bacana, né? Show de bola. Amanhã é o crisma do filho Guilherme, né? Show de bola mesmo. 9h46 aqui na nossa manhã. Tudo de bom pra você. Obrigado pelo carinho sempre com a nossa Casa FM. Tá nos ouvindo aí? Manda sua mensagem agora!

E lembrando que daqui a pouquinho tem o sorteio do bolo da semana e também do mês de julho, tá? Portanto, daqui a pouquinho tem sorteio aí do bolo lá do nosso apoio cultural, que tem com toda certeza do Joãozinho, lá da padaria, vai estar presenteando você do mês de julho, do aniversário do mês, tá bom? Então deixa aí o seu nominho já para participar com a gente. Falando em apoio cultural, deixa eu dar um toque muito especial para você também que tá aí acompanhando a nossa Casa FM. 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Bom dia! Alô, alô, Vander! Tá lá acompanhando a nossa programação do nosso Estúdio Casa. Vamos juntinhos aqui nas ondas do rádio. E você manda aí o seu recado, vai lá. 999-20-4010. 999-20-4010. Manda seu recado, interage com a gente vai com você até o meio-dia!

0: Sugar, chegando por aqui, final de semana, pintou, estamos juntos e bora pra fofoca. Márcio Garcia homenageia o filho mais velho e chama a atenção da web, lindezas. Bem, nesta semana, o Márcio Garcia chamou a atenção nas redes sociais ao abrir um álbum de fotos em homenagem ao filho mais velho, Pedro, que completou 23 anos. O apresentador reuniu registros da infância até os dias atuais e encantou os seguidores ao mostrar a evolução do primogênito em diferentes momentos da vida. Nos comentários, internautas parabenizaram Pedro e encheram a publicação de elogios. Parabéns, Deus abençoe sempre, escreveu uma seguidora. Quanta lindeza em uma família só, comentou outra. Vida longa a vocês, desejou uma terceira. Além de Pedro, o Márcio e a esposa, Andréa Santa Rosa, também são pais de Nina, de 21, Felipe, de 17, e João, de 12 anos. Família linda! Que Deus continue abençoando muito. Volto já, tem mais fofocas.
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5: O presidente da FIFA, Gianni Infantino, enfrenta um cenário complicado para aprovar seu projeto de criar uma empresa responsável pelos ativos comerciais da entidade e abrir espaço para investidores privados. A proposta sofreu forte rejeição da UEFA, que reúne 55 federações, e da CONCACAF, com outras 41 associações, formando um bloco de 96 votos contrários. Como as decisões no Congresso da FIFA dependem da maioria das 211 federações filiadas, a oposição dessas duas confederações reduz significativamente as chances de aprovação do plano. A reportagem explica que Infantino ainda busca apoio de outras confederações, como CONMEBOL, CAF, AFC e OFC, mas precisará conquistar uma ampla maioria para superar a resistência europeia e norte-americana. A principal crítica dos opositores é a falta de transparência e o risco de entregar parte do controle comercial das principais competições da FIFA, incluindo a Copa do Mundo, a investidores privados, o que pode gerar uma das maiores disputas políticas da história recente do futebol.
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6: 9:55 da nossa manhã, Dilcinho, sorriso maroto, aquela mensagem apagada. Bom dia!

Bom dia, bom dia, bom dia. Aqui na nossa manhã, tudo de bom pra você, hein? E aí, tudo bem? Tudo ótimo? Como está a sua manhã de sexta-feira? Espero que excelentemente bem. Vamos juntos, onde quer que você esteja, né? Onde quer que você esteja acompanhando a nossa programação. Olha, deixa eu aproveitar e dar um toque especial para você que está aí acompanhando a nossa manhã. Você que tem aí, a você jovem, que está aí acompanhando a nossa programação da nossa casa FM. 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Onde fica ali, lado oposto da ração, né? Lado oposto ali da ração. E você vai ter aí essa possibilidade desse trabalho. Então, se você tem aí essa disponibilidade, passe lá você também, tá bom? 10 horas mais 5 minutos da nossa manhã, 10 horas mais 5 minutos da nossa Casa FM, nesta sexta-feira, dia 31 de julho. Bom dia pra você, acompanhando, deixando a gente fazer parte da sua manhã. Obrigado pelo carinho sempre com a gente, tá? Agora é hora de Mundo da Fama, acompanha aí.

0: momento fofo, mãe de Juliette presenteia o genro Kaique Cerveni com pijama combinando. Ah, que bonitinhos! Fátima Freire, mãe da ex-BBB Juliette, chamou a atenção nas redes sociais ao surpreender o genro Kaique Cerveni com um presente especial. Ela providenciou um pijama igual ao dela para que os dois usassem modelos combinando. Gesto que divertiu a família e encantou os seguidores. Agora me diga uma coisa. Essa mamãezinha da Juliette não estava querendo ver o genro trocar a roupa, tava? Ah, por isso que ela deu esse pijaminha? Sei não, hein? É muita intimidade. Brincadeirinha, gente. Eles são lindos. Ah! Eu volto já, viu?
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6: E continuando com os resumos, vem aí o resumo da novela Sortilégio. Helena cobra uma resposta de Maria José, mas ela apresenta o resultado do teste de DNA, que comprova que ela, Sandra e Paula são filhas de Pedro. Helena conta a Jorge que sua mentira foi descoberta. A fisioterapeuta beija Fernando e pede uma oportunidade para conquistá-lo. Raquel concede a vitória à guarda legal de sua filha. Bruno se revolta ao saber que Alessandro e Maria José vão se casar. Chega o dia do casamento civil dos dois. Porfírio consegue atirar em Jorge antes que ele faça mal a Maria José. O empresário oficializa seu testamento em favor de Maria José Samaniego. Inconformado, Jorge tenta obrigá-lo a mudar o documento para manter o controle da clínica, mas acaba morrendo após ser baleado. Ao ouvir os disparos, Emiliano corre até o quarto. Porfírio pede que ele chame a polícia, relata tudo o que aconteceu e logo depois sofre um infarto e morre.
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7: 10 horas mais 14 minutos. Ana Castela, deixa nós viver.

0: E aí, tudo bem? Tem gente que tá me assistindo nessa sexta-feira, né? Simone Mendes, eu na Brahma. Ah, se tem, tem muita gente nessa forma hoje. São exatamente 10 horas mais 22 minutos. Bom dia, bom dia, bom dia. Fique à vontade aqui nas ondas do rádio. Olha, vamos fazer o sorteio. Quero agradecer aqui, né? A gente começou bem no meio do mês aí o sorteio lá do, no finalzinho do mês, mas muita gente mesmo já deixou o nominho aqui. Quero agradecer o apoio cultural lá do Joãozinho da padaria, né? João, forte abraço. Eu falei pra ele estar aqui 10h20, mas ele acho que vai fazer uma cirurgia no dente, né? Fazer um siso. Eu não sei se podia falar ou não, João, mas já falei aqui. Ninguém mandou você falar pra mim. Mas enfim, bora lá. Ah, quero agradecer aqui muito, mas muito mesmo a galera que participou aqui. Muita gente deixou o nominho pra participar do sorteio do bolo, tá? Muito obrigado mesmo. Lembrando que no mês que vem tem mais, tá? No mês que vem tem mais, tá? Então fique aí atento à nossa programação, que no mês que vem tem mais, né? O mês de agosto aí, então, portanto, começando amanhã. A partir de amanhã, você já pode deixar o seu nominho aqui na nossa programação, tá bom? Quero agradecer todo mundo que participou aqui na nossa programação da nossa Casa FM, deixando aqui o nominho neste mês aqui do bolo, né? De aniversário. Vamos lá. Quem vai levar aqui? Quem vai levar o sortudo ou a sortuda? Vamos lá. Rodando aqui, deixa eu ver. Parando. Deixa eu ver aqui, parou. Então vamos lá, ó. Você que fez aniversário, né? Nesse mês de julho, mandou seu nominho aqui pra nossa Casa FM. Cruza os dedinhos. Vamos lá, quem vai fazer, for aqui, a contemplado ou contemplado. Foi uma contemplada. Foi no dia 6 de julho, lá no início do mês, olha que legal. Lá no início do mês de julho, quem vai levar aqui o bolo? Vamos ver se eu consigo ligar para a pessoa. Deixa eu ver se eu consigo ligar aqui para a pessoa. Aí a gente já fala no ar, né? Vamos ver se... Se o seu telefone tocar aí, gente, fala Casa FM, tá? É uma mulher. Vamos ver aqui, 9... deixa eu ver aqui. Vamos ver aqui. Liguei. Vamos colocar aqui pra ver se vai chamar. E eu vou ver se eu consigo falar com a pessoa, né? Se a pessoa atender também, né? Vamos ver. Vai que não atende. Ligando, né? Ó, tá chamando. Vamos lá, vamos ver se vai atender. Atende, fala, eu tô na Casa FM. Vamos ver se vai falar. Atende aí. E não vai atender. Alô?
1: Oi.
0: Bom dia, quem fala?
1: Peraí.
0: Eu espero, tem todo o tempo do mundo.
1: Aí, não tava escutando, fala.
0: Bom dia, quem tá falando?
1: É a Cida.
0: Ô Cida, tudo bem?
1: Tudo bem, Cida.
0: Tudo jóia. Você deixou o telefone da Luzia Barbosa das Neves aqui na rádio?
1: Entendi.
0: Deixou? Ela faz aniversário dia 6 de julho?
1: Cheio de julho.
0: Então ela acabou de levar um bolo aqui da nossa Casa FM.
2: Feliz aniversário.
1: Vem cá, pra pegar.
0: Como faz pra pegar? Então vamos fazer o seguinte: ela vem aqui na rádio. Ou faz o seguinte, melhor. Eu mando direto pro Joãozinho e ele pega. E vocês pegam direto lá com o documento, tá bom? Mas primeiro. Joãozinho. É ali na. É na baixada ali do Dito Coco.
1: Ah,
0: tem Isso. É ali. É.
1: Padaria Joãozinho, pra você pegar. Então, levou sorte.
0: Levou sorte, então. Tá, joia. Cida, beijão no coração. Obrigado por ouvir a nossa Casa FM, tá bom?
1: Obrigado, César, meu. Deus abençoe
0: o
1: seu dia.
0: Amém. O seu também. Tchau, tchau.
1: Tchau.
0: 10 horas mais 26 minutos aqui na nossa manhã. A Cida falando com a gente, deixou o nome aí da Luzia e acabou levando aí o bolo aqui da nossa Casa FM. A gente já falou que a pessoa já ao vivo a cores aqui, né? Que legal, legal. Parabéns a Luzia aí. A Cida também deixou o nominho aqui, parabenizando, e levou o bolo, né? Legal demais, bom demais. 10h26 da nossa manhã, a gente continua no nosso Casa e Companhia. Já a gente volta com mais sucesso, com mais alô, com mais músicas na nossa programação. E você, é claro, a partir de amanhã aí, leva o bolo e você deixa o seu nominho aqui, tá bom? Fique à vontade mesmo, tá bom, pessoal? Vamos juntos! A gente volta já, não sai daí não.
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3: 10 horas e 31 minutinhos. Alô, Wagner! Daqui a pouquinho tem sua música, tá? O pessoal lá da Prone Artes Gráficas acompanhando a nossa programação, também lá da Advento Gráfica. Obrigado pelo carinho sempre com a gente, tá bom? Wagner! Alô, Maria! Alô, Zé Márcio! Obrigado pelo carinho sempre conosco. Henrique Iglesias, bailando.

0: você com toda certeza até o meio-dia, tocando muita música, muita coisa legal pra você, tá bom? Vamos juntos! Deixa eu mandar um forte abraço pra galera que tá acompanhando a nossa manhã, tá com o radinho ligado aqui, né? Ah, deixa eu ver, o Luizinho mandou mensagem aqui pra gente, também o meu amigo Wagner tá lá acompanhando a nossa manhã. Alô, Wagner! Pediu Raça Negra, Cheia de Mania, tá ouvindo conosco daqui a pouquinho, oferecendo lá pro Wagner, né? Pra Maria. Alô, Maria! Também o Zé Márcio, pessoal ali ouvindo a nossa programação também, né? Na Advento Artes Gráficas. Um forte abraço pra vocês todos e obrigado pelo carinho sempre com a gente. 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Fofoca aí, bom dia!
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2: A atriz Taíla Ayala emocionou a todos ao falar abertamente sobre o diagnóstico cardíaco de sua filha, Tereza. Ela descreveu a experiência como um verdadeiro trauma, revelando os desafios e a angústia que a família enfrentou. Taíla explicou que a pequena Tereza nasceu com apenas 2 quilos e precisou passar por uma cirurgia cardíaca delicada. A atriz compartilhou a força e a superação da filha, mostrando a importância de conscientizar sobre a cardiopatia congênita.
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lindo se separando. Matheus Fidelis anuncia término com Gabi Martins. Respeitem esse momento. A cantora e ex-BBB Gabi Martins e o humorista Matheus Fidelis colocaram ponto final no relacionamento pela segunda vez. O término foi anunciado por Matheus, que usou as redes sociais para comunicar a decisão. Eu e a Gabriela não estamos mais juntos. Peço que respeitem esse momento. Deus abençoe a vida de cada um e escreveu. Após o anúncio, os dois também deixaram de se seguir no Instagram. O relacionamento era marcado por términos e reconciliações. Gabi e Matheus assumiram um romance em setembro de 2025, mas anunciaram a primeira separação no fim de fevereiro de 2026. Pouco tempo depois, em abril, reataram o namoro após um novo pedido feito pelo influenciador, que surpreendeu a cantora com uma serenata. Agora, o casal volta a seguir caminhos separados. Será que dessa vez tem volta? E pra quem torce que o casal esteja juntos? Vamos ficar esperando e torcendo. Na torcida, então. Eu volto e já tem mais fofocas. Fica aqui, tá?

Gustavo Lima, nesta manhã de sexta-feira, 31 de julho de 2026. E você, já mandou sua mensagem pra cá? Não? Então manda, fique à vontade, participa com a gente. 999-20-4010, 999-20-4010.

0: participa com a gente, hein? Faça a nossa programação do seu jeito, como você gosta de ouvir nas ondas da nossa Casa FM. Todo dia, toda hora, todo momento, você acompanhando a nossa programação aqui nas ondas da nossa Casa FM. 11 horas mais 1 minuto, 11:01 aqui na nossa programação. Vamos juntos, onde quer que você esteja. 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
0: 11:03, fofoca aí.
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1: O Paraná foi palco de uma grande celebração que reuniu diversos famosos em shows e encontros memoráveis. A festa, que movimentou a cidade de Rolândia, contou com a presença de grandes nomes da música e do entretenimento. Entre os destaques, Fátima Leão emocionou o público com suas canções e Milene Pavorô conquistou a todos com sua simpatia. O evento reforçou o caráter de confraternização entre artistas de diferentes estilos e gerações, garantindo muita fofoca e diversão.
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5: Prosseguindo com os resumos, agora o resumo da novela Coração Acelerado. Agrado apoia João Raul. Ronei afirma a Bará que deseja ver Agrado longe de João Raul. Alaor e Zuzu decidem manter o casamento e celebram seu amor. Gael conforta Nayane. Ronei convoca Agrado e Eduarda para uma reunião e apresenta uma proposta internacional. Nayane se esconde e acaba testemunhando a reunião sigilosa de Ronei com a dupla. Nayane passa a informação obtida a Thalita. Eduarda se desespera ao descobrir que Thalita divulgou seu segredo. Eva revela a Bará que Thalita instalou em seu celular um programa para vigiá-lo. Zilá recebe mais uma ameaça anônima. Eduarda questiona Agrado sobre o vazamento da proposta internacional.
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6: 11 horas 10 minutos na nossa manhã, Zé Neto e Cristiano. Alô, tranqueira!
7: Bom

mais 22 minutos da nossa manhã. Fernando Sorocaba, nesta manhã de sexta-feira. Alô, Luciana. Bom dia, bom dia, bom dia. 11:22 aqui nas ondas da nossa casa FM. Agora é hora de Mundo da Fama.

Fofo por aqui! Larissa Manoela abre álbum romântico para celebrar 4 anos com André Luiz Frambante. Gente, já faz 4 anos! Como corre, né? O tempo corre! Tá correndo! Então vamos lá, casalzão, hein? Larissa Manoela e André Luiz encantaram a web ao trocarem declarações apaixonadas nas redes sociais em comemoração aos 4 anos de relacionamento. A atriz compartilhou uma sequência de fotos que relembra momentos especiais da história dos dois e afirmou que a vida ficou infinitamente melhor desde a chegada de André, com quem oficializou a união em dezembro de 2023. Nos comentários, André se declarou à atriz: "Te amo demais, meu amor. O mais bonito de tudo que escreveu não é só o fato desse texto, é porque ele fica mais lindo por estar cheio de verdade e por nós, de fato, vivermos tudo isso", escreveu o André. Que lindos, né, gente? Eu sempre fui fã, muito fã deles juntos. Ai, que

0: Eu volto bem rapidinho por aqui, fofocando, tá? Fica com a gente.
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13: E por fim, o resumo da novela Quem Ama, Cuida. Adriana teme prejudicar sua condicional quando Pilar ameaça denunciá-la por invasão de domicílio. Rafael exige que Brigitte fique longe de César. Dora expulsa Ademir de casa. Carolina se surpreende quando André termina o relacionamento, confessando que ama outra mulher. Bruna e Pedro discutem por causa de Carmita. Dora sente-se desconfortável quando Carolina diz que André terminou o relacionamento porque está apaixonado por outra mulher. Ademir pede ajuda a Carmita. Clientes de Ademir desmarcam horários com um advogado. Adriana não consegue fazer com que Helenice se abra com ela. André procura Dora. Enéas convida Elisa para sair. Adriana vai ao escritório de Pedro.
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14: 11 horas mais 31 minutos. Mulher Maravilha, Zé Neto e Cristiano, bom dia.

e Matheus. Perdoou, foi nada. 11 horas mais 42 minutos na nossa manhã, 11h42, bom dia. É muito bom ter a sua companhia, a sua sintonia aqui nas ondas da nossa Casa FM. 11h42, agora é hora de Mundo da Fama. Já já a gente volta com as velhinhas que continuam dando aquele talentaço legal nas ondas da nossa 87. A gente volta já, não cede aí não.

0: por conta dessas coisas. Mas da cidade em si, Rio de Janeiro, eu não gosto muito não. Gosto da praia, acho a praia bonita, mas tem tanto lugar com praia bonita, não é mesmo? Declarou ele, João Vitor, o Mau Mau, Maurício Mau Mau, de quem ama cuida. Ah, tão bonitinho ele, não é mesmo? Oh, que fufuxo! Beijitos! Por hoje é só, pessoal. Eu só volto semana que vem agora, tá bom? Obrigado pelo carinho de vocês, fofos e fofas. Tchau, tchau.
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4: Neste Dia dos Pais, celebramos aqueles que nos ensinaram os primeiros passos da vida, que estiveram presentes nos momentos mais importantes e que, com amor e dedicação, ajudaram a construir quem somos hoje. 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Homenagem do ex-prefeito e empresário Celso Silva.

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10: O Real Madrid encaminhou a venda do atacante Gonçalo Garcia para o Fulham, da Inglaterra, em uma negociação de 40 milhões de euros fixos, além de 2 milhões em bônus. O jogador espanhol, que era um dos principais concorrentes de Endrick por uma vaga no ataque, deve assinar contrato nos próximos dias, enquanto o clube inglês também acertou a contratação do meia César Palacios. Com a saída de Gonçalo, Endrick ganha mais espaço no elenco comandado por José Mourinho e aumenta suas chances de permanecer no Real Madrid para a temporada. Nos últimos dias, a imprensa espanhola chegou a especular sobre um possível empréstimo do brasileiro, mas a venda do atacante espanhol fortalece a disputa por minutos e pode representar uma oportunidade importante para o ex-palmeirense conquistar mais protagonismo no clube merengue.
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11: 11 horas mais 50 minutos da nossa manhã, hein, galerinha? Tô tirando meu time de campo, hein? Vou ficando por aqui prometendo voltar amanhã a partir das 7 horas da manhã na nossa oração da manhã, tá? Aquele abraço do tamanho do Brasil! Brasil! Fiquem todos com Deus, tchau, tchau, se cuidem, sejam felizes e bom final de semana! Shakira, aqui na nossa programação, relembrando as velhinhas que continuam dando aquele talentaço legal nas ondas da nossa 87.7.
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1: Ei,

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3: 12 horas e 6 minutos.

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1: Eu sou o Gustavo Duté e junto com toda a minha família, nós queremos desejar a vocês um feliz Dia dos Pais.
2: Mas só para os pais que ensinam seus filhos a serem pampolinos, né?
1: Ah, nem tanto, Pedro. A todos os pais, aqueles que ensinam seus filhos a gostarem de esporte, que ensinam seus filhos o valor da educação, sobretudo, que demonstram para os seus filhos o valor da fé, o valor da família. A você, pai, nosso abraço. A você, pai, nossa homenagem. A você, pai, nosso desejo, nossa oração. Que Deus te abençoe e te dê a graça de constituir uma família firmada na verdade e na esperança. Por isso, eu e a minha casa desejamos a você um feliz Dia dos Pais!
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4: Boa tarde.

0: em Bandeirantes. 24 graus.
1: Esse é meu forró!

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0: Canudinho é o nome dela.

0: essa briga amanhã.
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3: Você encontrou!
4: Clareou!
3: Obrigado, irmão.
2: Obrigado. Deus abençoe.

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0: Hoje, o Dia dos Pais tem um significado diferente para mim. 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

0: Boa noite, Uberlândia! Faz barulho aí, Uberlândia, que eu quero ouvir!
1: Que coisa linda, galera!

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1: Que pena.
2: Que pena.
1: Faz barulho pra Thales nessa, é?
3: Diego e Vitor Hugo.

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Boa tarde, meus amigos, minhas amigas! Começando o Top Show pra vocês, aqui pela minha, pela nossa, né? Casa FM 87,7. Sextou, hein, meu povo? Sextou, bonito, um dia lindo, maravilhoso, né? Bom demais. Então, vamos aproveitar essa sexta-feira, essa tarde de sexta-feira, pra curtir o Top Show aqui com muita música, informação e entretenimento pra vocês. E lembrando, pra participar é tão simples. Mande a sua mensagem através do nosso WhatsApp 999-20-4010 e ajudem a fazer a programação do Top Show. Exatamente, quem faz a programação é você, com os pedidos musicais. Então, qual o estilo de música que você gosta? Manda aqui pra mim, tá bom? Que a gente vai procurar atender vocês com todo carinho, tenho certeza disso. São 15 horas e 8 minutos. 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E hoje, gente, vamos pegar aqui os assuntos de hoje pro vocês. Eita, vou pegar aqui. tudo. Gente, Maria Clara é bagunceira mesmo. Bom, gente, nós vamos falar hoje no Dicas de Saúde sobre alimentos que dão energia e melhoram a nossa disposição. Bom, precisa, é bom demais, viu? Também iremos falar de curiosidades. Afinal, nós usamos tanto, mas quem os criou? Quem inventou? Onde surgiu? Os sapatos. É curiosidade pra vocês hoje, tá? E pra encerrar a mensagem do dia. E agora vamos começar a programação com Eduardo Costa. Teremos também Sabrina Carpenter e Simone Mendes. 15 horas 10 minutos. Sejam muito bem-vindos. O Top Show está no ar.

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Voltamos com o Top Show, são 15 horas e 24 minutos. 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

São 15 horas e 29 minutos. Próximo bloco: alimentos que dão energia e melhoram a disposição no nosso Dicas de Saúde. Agora vamos com Pusquedols. Pusquedols. Tô confundindo as bandas. Pusquet com Mississippi. Teremos também Bala Alojada, Gustavo Lima. E o tempo não para com Cazuza. E daqui a pouquinho eu tô de volta com dicas de saúde, pedido dos nossos ouvintes e muito mais. Top Show pra vocês.

0: Eu sou o Gustavo Duté e junto com toda a minha família, nós queremos desejar a vocês um feliz Dia dos Pais.
1: Mas só para os pais que ensinam seus filhos a serem trampolinos, né?
0: Ah, nem tanto, Pedro. A todos os pais, aqueles que ensinam seus filhos a gostarem de esporte, que ensinam seus filhos o valor da educação, sobretudo, que demonstram para os seus filhos o valor da fé, o valor da família. A você, pai, nosso abraço. A você, pai, nossa homenagem. A você, pai, nosso desejo, nossa oração. Que Deus te abençoe e te dê a graça de constituir uma família firmada na verdade e na esperança. Por isso, eu e a minha casa desejamos a você um feliz Dia dos Pais!
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E agora tem dicas de saúde? Lógico que tem, gente, não pode faltar, né? Porque nós vamos falar sobre alimentos que dão energia e melhoram a nossa disposição. Alguns alimentos, eles são conhecidos por ajudar a aumentar a energia, melhorar a disposição ao longo do dia. Como, por exemplo, gente, vou falar pra vocês, café, gengibre, pimenta vermelha e cacau. Maria Clara, pimenta vermelha. Peraí, muita calma aí, gente. Vamos lá, viu? Esses alimentos aqui, eles devem ser consumidos com equilíbrio, né? E dentro de uma alimentação variada, já que alguns apresentam efeitos estimulantes, né? Que podem causar insônia ou ansiedade. Então, gente, primeiro item aqui, o café. O café, ele possui ótimas propriedades antioxidantes e tem grande quantidade de cafeína, um composto bioativo que é a responsável por estimular o sistema nervoso, melhorando a energia e a concentração e diminuindo o sono e o cansaço. Lembrando que o nível, né, que você deve consumir o café, assim, moderadamente, são 4 xícaras de café coado ou 600 ml por dia. E crianças menores de 12 anos, pessoas com gastrite, refluxo, devem evitar a bebida. Mulheres grávidas que estejam planejando engravidar também ou amamentando devem consumir o máximo de 200 miligramas de café por dia, então, que corresponde a 2 xícaras de café coado, tá? E evite tomar o cafezinho à noite. Suco de beterraba também é muito benéfico, ele ajuda a aumentar a energia, melhorar o foco e a disposição, além de otimizar o rendimento durante os treinos e acelerar a recuperação muscular. Olha, você pode beber em torno de 250 ml de suco de beterraba por dia, principalmente no café da manhã, que ajuda bastante. Ah, mas Maria Clara, eu não gosto da beterraba pura. Daí você pode misturar com uma laranja, um limãozinho, ó. A criatividade é sua, tá? Também temos outros itens aqui pra vocês, viu?
Deixa eu achar aqui, o guaraná. O guaraná é um fruto rico em teobromina e cafeína, composto bioativo responsável por aumentar a disposição e a energia, né? Além de estimular a concentração, diminuir o cansaço também. Ele é também, ele deve ser evitado por pessoas com gastrite, úlceras, refluxos. Por isso que eu sempre falo para vocês, dependendo da alimentação, sempre procure um médico para te orientar se você deve consumir ou não. Também o cacau, ele tem ótimas quantidades de gordura que ajuda a dar energia para o corpo, além, né, de compostos que ajudam a acelerar o metabolismo, melhorando a disposição. A pimenta vermelha que eu falei para vocês, pimenta vermelha, ela é rica em capsaicina, um composto que estimula o sistema nervoso, aumentando a energia e melhorando a disposição, tá? E ela não é indicada, vamos lá, pessoas com gastrite, refluxo, úlceras, pressão alta, né? Devem evitar consumir esse tipo de pimenta, tá? E ela deve ser evitado por quem possui hemorroidas, viu? São aquelas pequenas veias, né, que saem no ânus, então que pode causar a dor e a dificuldade para evacuar. Então tem que tomar todo esse cuidado, tá? A canela também, que é uma especiaria que é fonte de compostos bioativos, né, que dão energia para o organismo, além de melhorar o humor e a concentração. Ixi, tem tanta gente precisando comer canela para melhorar esse humor, misericórdia. O gengibre, que é uma raiz fonte de 6 gingerol e 8 gingerol, que são compostos bioativos responsáveis por melhorar a energia e a disposição. É, gente, ajuda a estimular a memória e melhorar a concentração. O gengibre, ele pode ser consumido, né, a raiz fresca ou desidratada, né, 5 gramas por dia, né, podendo ser usado em saladas, sopas e também usado em chás, né, usando de 2 a 3 centímetros da raizinha, né, um pedacinho pequenininho assim, numa panela para você poder consumir. Você pode misturar também com outro tipo de chá, desde que seja indicado que não lhe faça mal, né? Então, tem muitos, muitos, muitos alimentos que realmente dão esse up na vida da gente, né? Então, basta você querer consumir, procurar um especialista para ver se você não vai ter nenhum problema em relação a isso, né? Investigar. E tudo isso, gente, boa alimentação, muita água, exercício físico, tudo isso ajuda e muito. Tenham certeza que vão fazer com que a sua energia, a sua disposição, ó, melhorem 100%. Agora eu vou atender o pedido do seu Valdemar. Seu Valdemar tá ligadinho aqui no nosso Top Show, o Henrique, deixa eu achar o nome da galera aqui, que é uma galerinha grande demais. O seu Valdemar, a Flavinha, o Claudinho, a Tainá, a Lara, o Sidney. Vai, Daniel, meu pai. Teremos Zeca Pagodinho, Deixa a Vida Me Levar. Daqui a pouquinho eu tô de volta. Música.

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Estamos de volta, são 16 horas e 10 minutinhos e vamos com o apoio cultural, sabe de quem? 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Hoje eu tô me atrapalhada, vocês repararam, né? Mas tudo bem, isso passa, gente, isso passa. É porque sextou, e amanhã a Maria Clara vai cantar, então é alegria. Bom, gente, vou atender o pedido da Dalvinha. Ô, Dalvinha, um beijo pra você, minha querida. Ela pediu folha seca, tá oferecendo pra Karina, pro Serginho, pra Jennifer, pro maridão Sidney e pro Jack. É, Jack, o melhor amigo. É isso mesmo, eles merecem também. Teremos Amor Daqueles com Mariana Fagundes e Madonna com Material Girl. Daqui a pouquinho eu tô de volta. Tem curiosidades. Afinal, como surgiram sapatos?

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3: Estou de volta, são 16 horas e 26 minutos. Daqui a pouquinho, curiosidades para vocês. 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Algum dia você já se perguntou como surgiram os sapatos? Olha só, gente, os sapatos, eles surgiram da necessidade de proteção contra o ambiente, evoluindo de proteções rudimentares de palha na pré-história para símbolos de status nas civilizações antigas, né? E finalmente para itens de design industrial. A pré-história, bom, gente, para você ter uma noção, há cerca de 10 mil anos, no período paleolítico, o ser humano usava peles de animais, palha e pedaços de madeira amarrado aos pés para se defender de pedras, espinhos e do frio. Há algumas evidências visuais, né, no caso de pinturas em cavernas na Espanha e na França, que mostram os primeiros registros de pessoas usando esses calçados primitivos de fibras vegetais. Olha, 10 mil anos atrás. Daí, andando mais um pouquinho, há cerca de 5 mil anos, na Mesopotâmia e no Egito, surgiram sandálias de couro e junco, que eram usados apenas por reis, faraós, nobres, com sinal de poder. As botas persas vieram a ser criadas por povos que andavam a cavalo nas regiões montanhosas, que serviam para proteger contra o frio e fixar os pés nos animais. Isso há cerca de 5 mil anos atrás. E a era moderna, né, gente? Na Idade Média, os sapatos perderam a distinção anatômica exata entre pé esquerdo e direito, algo que só voltou a ser produzido no século 19, com a Revolução Industrial. Olha só, gente, de muitos e muitos anos, só no século 19 que realmente eles colocaram, né, pé direito, pé esquerdo, tudo certinho, porque antigamente ele não tinha formato específico, né, colocava o pé e era proteção, na verdade era proteção. Quem criou exatamente, não se sabe, foi um aprimoramento, mas os registros estão em muitas e muitas cavernas na França e na Espanha. E daí, graças a Deus, o homem foi aprimorando, foi modernizando e hoje temos vários e vários modelos de calçados confortáveis, alguns desconfortáveis, né? Principalmente quando a gente quer colocar um salto alto, mas a gente segue andando, tá bom? Próximo bloco, mensagem do dia, 16 horas 32 minutos. Eu volto com a Madonna, que era pra ter tocado no bloco anterior. Vamos lá, Material Girl, daqui a pouquinho eu tô de volta.

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permita que essa força se afaste de você, quaisquer que sejam suas circunstâncias. Aconteça o que acontecer, tenha esperança até o fim. E a esperança, a fé, elas movem montanhas. Como movem! E a gente é a prova viva disso, né? Todos os dias nós estamos aqui na Terra, né? Exercendo o nosso trabalho, estando com as nossas famílias, falando, escutando, andando, sentindo, respirando. Isso significa esperança. Isso é o sinônimo de fé. É estarmos vivos, estarmos saudáveis, tá? Então, meus amigos e minhas amigas, não perca. Nunca perca a sua esperança, não. Não tenha esse medo. Não tenha esse medo, porque você sempre está sendo amparado. De uma forma ou de outra, você está sendo amparado. E muitas vezes pode ser alguma coisa muito desafiadora, um caminho longo demais, né? Persista, erga a cabeça. Vá em frente, lute, né? Acredite, tudo é possível. Tudo é possível a partir do momento que nós estamos aqui vivos, né? Estamos aqui na Terra, vivos realmente. Tudo é possível, tá bom, meu amigo, minha amiga? Então, a gente sempre tem que estar com essa intenção, né? De caminhar em frente, de seguir em frente, com esperança, com fé, com otimismo, sem perder, né? Sem perder a confiança nas coisas boas que vêm para acontecer no dia a dia de cada um de nós, tá? É difícil falar de esperança, falar de fé, né? Porque muitas vezes a gente fica tão desamparado, tão triste, tão frustrado, essa é a palavra, mas não pode, tá? Cabeça erguida, queixo erguido, cabeça plena, cérebro pleno, fé intensa, esperança ardendo, com certeza, porque tudo dá certo no final. Acredite, tenha certeza disso. E eu tenho tanta esperança, porque eu sei que segunda-feira estarei aqui com vocês. Bom demais, gente. Bom demais. Quero agradecer a todos que ficaram ligadinhos aqui na melhor, na minha, na sua, na nossa Casa FM. 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E eu quero aproveitar. Denilins, quando você vai vir cantar aqui, Denilins? Eu tô cobrando ao vivo, viu? O Denilins tá ligadinho aqui na programação e ele pediu a música Calm Down do Rema pro seu Zé lá na obra. Seu Zé tá moderno, seu Zé gosta do Rema. Bom demais, gente. Um abração pro seu Zé, pro Deni, pra toda a galera lá da obra. Um abração pra vocês, um bom final de semana. E Denilins, tô puxando a tua orelha, vai ter que vir cantar aqui qualquer dia, viu? Combinado. Gente, tô indo embora, deixando um beijo no coração de cada um de vocês. Tenham um ótimo final de semana e o nosso encontro tá marcado segunda-feira, a partir das 15 horas, com mais um Top Show. Tchau, tchau. Tá chegando o Richard, viu? Casa Sertaneja pra vocês. Até lá.

Em Bandeirantes, 14 graus. Em Bandeirantes, 14 graus. Estúdio Casa, 5 horas e 34 minutos. Estúdio Casa, 5 horas e 43 minutos. Estúdio Casa, 5 horas e 50 minutos. Em Bandeirantes, 14 graus. Estúdio Casa, 5 horas e 58 minutos. Em Bandeirantes, 14 graus. Estúdio Casa, 6 horas e 5 minutos. Estúdio Casa, 6 horas e 13 minutos. Em Bandeirantes, 14 graus. Estúdio Casa, 6 horas e 20 minutos. Em Bandeirantes, 14 graus. Estúdio Casa, 6 horas e 28 minutos. Estúdio Casa, 6 horas e 35 minutos. Estúdio Casa, 6 horas e 43 minutos. Em Bandeirantes, 14 graus. Em Bandeirantes, 14 graus. Estúdio Casa, 6 horas e 50 minutos. Estúdio Casa, 6 horas e 58 minutos.

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0: É, hoje é sexta-feira, chegamos! Tô te esperando, hein? Tô te esperando aqui na programação da nossa casa, 87.7. 5 horas e 7 minutinhos nessa sexta-feira, 31 de julho de 2026, último dia do mês.
1: Tô contando as horas pra te encontrar.
0: Tô contando as horas pra te encontrar. Sextou! Hoje é dia de dar aquele rolê, dia de dar aquele pião, e é claro, né? Aonde quer que você esteja, leve a casa junto com você, vamos juntinhos até as 19 horas nessa sexta-feira gostosa, sexta-feira, último dia do mês, e amanhã já começa agosto, hein? Meio do ano, falta meio ano, né? Praticamente meio ano aí, pra acabar o ano. Ano novo já tá aí, passa voando. Né? Sexta-feira, convidando você que tava ligadinho com a Maria Clara no Top Show, continue com a gente. Vamos juntinhos até as 19 horas com muita música, informação, entretenimento e, é claro, a sua participação, viu? Aqui você não pede, aqui você manda, vem participar com a gente, vamos juntinhos. Manda um WhatsApp aí pra nós, 999204010, 999204010. Você vai mandar o seu WhatsApp, pode mandar no meu WhatsApp particular também, você que tem, pode mandar no nosso Instagram, casafm.com.br, aonde quer, o jeito que tiver pra você falar com a gente, você vai mandar uma luzinha aqui pra nós e a gente vai ficar juntinhos até as 19 horas, né? É isso aí. Hoje eu não vou mais trabalhar, hein? Porque hoje é dia de dar aquele rolê, hoje tem Tambaracá, mandar um abraço pro pessoal lá de Tambaracá já chegando aqui com a gente, né? Logo mais estaremos lá na Feira da Lua de Itambaracá. Hoje a gente vai sair de Bandeirantes um pouquinho, vai dar um rolezinho fora da cidade, é claro. Vamos rever o pessoal que tá sintonizado aqui, que tá ligadinho com a gente aqui na nossa casa. Vamos juntinhos? Abrindo a programação dessa sexta-feira, sextou aqui. Assunto delicado, Guilherme Benuto. Boa tarde aqui na casa.

0: minuto.
1: Tamo junto. Meu irmão.
2: Sucesso!
1: Quem gostou faz barulho, faz barulho.
2: Obrigado, Goiânia! Que rolo bom, filho. Deu rolo, hein?
0: Obrigado, gente. Sucesso.
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0: Ai, ai, bem traiado, 17 horas e 15 minutinhos. É, tá chegando, hein? Tá chegando a nossa Expoban 2026, né? Ah, meu chapéu já saiu do guarda-roupa. Esses cowboy cuyudo. Né, João Vitor? É brincadeira, viu? Mandar um abraço pro pessoal que tá chegando aqui com a gente. Alô, Tieli, tudo bem? Tudo jóia? Boa tarde, tudo bem? Olha só, o pessoal chegando aqui com a gente também. Mandar um abraço pra Thaís. Alô, Jordi! O Jordi também tá ligadinho com a gente aqui, né? O Jordi tá sintonizado aqui. Deixa eu abrir também o WhatsApp aqui da rádio, que o Richard fica só no WhatsApp dele. Esquece do pessoal aqui, né, Luizinho? Esquece do WhatsApp aqui da rádio. Que isso? Sei, não pode, tá todo mundo aqui, ó. Mandar um abraço também pro pessoal que tá chegando aqui com a gente, né? Mandar um abraço pro Gustavo. Oi, Gustavo, tudo jóia? Legal, legal. O Juninho ligadinho aqui com a gente também, né, Juninho? Aí sim, hein? Aí sim. Mandar um abração pra galera que tá chegando aqui com a gente, né? Vamos juntos, juntinhos. Ô, Jordi, tô esperando você aqui na rádio, hein? Que dia que a gente vai fazer um bate-papo aqui, fazer uma apresentação, relembrar os velhos tempos? Ai, ai, ai, tô te esperando, hein? Tá demorando, hein? Não vai sair, não? Dia que você sair mais cedo aí do serviço, encosta aqui na nossa casa, e a casa é nossa, viu? O Lúcio não liga, não. Ele já sabe que aqui não é bagunça mesmo, dá nada não. Ei, mandar um abraço também pra Fernanda que tá ligadinha aqui com a gente, né? Alô, Fernanda, tudo bem, tudo jóia? Tranquilo, tranquilo, legal. Simbora de mais música então?
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0: Simbora, simbora então. Ignora Felipe Rodrigo agora aqui na programação da nossa casa.

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É isso aí, você está curtindo a nossa casa, casa 87.7, 17 horas mais 24 minutinhos, 17 horas mais 24 minutinhos aqui na programação da nossa casa, né? Pessoal ligadinho com a gente, mandar um abração, alô Antônio, tudo bem, tudo jóia? O Antônio tá ligadinho aqui com a gente, mandar um abração pro Emanuel também, alô Emanuel, tudo jóia? Tranquilo? Emanuel tá com o Cauã agora, hein? Ê, Cauãzão, hein? É brincadeira, viu? É brincadeira, gente! É isso aí, né? Quero mandar um abraço também pra galera dos Motoca que tá ligadinho aqui com a gente. Alô, Adrian! O Adrian tá com a popzinha pra cima e pra baixo, que nem louco, né? Tá que nem louco com a popzinha. Brincadeira, hein? É isso aí, né? Mandar um abraço pro Rafa também. O Rafa já cedo já foi pra Cornélio dar um pião. O Matheus tá na correria também, né, Matheusão? É isso aí, mandar um abraço também pro Andrew, tá trabalhando lá na usina também, ligadinho com a gente. É isso aí, a galera sintonizada aqui em peso com a gente, viu? É isso mesmo, mandar um abração pra toda a galera que tá ligadinha aqui com a gente na nossa programação, né? E vai devagar com essa pop aí, hein, Adria? Vai devagar com a pop aí, que é perigoso. Ai, ai, ai, legal, legal a galera que tá chegando aqui com a gente, mandar um abraço também pra elas que tá ligadinha aqui com a gente também, né, Kaline? Kaline tá sintonizada aqui na programação da nossa casa. Legal, legal. Mandar um abraço também. Oi, Tata. A Tata hoje cedo esteve aqui nos estúdios da casa, né? Tivemos hoje pela manhã falando um pouco mais sobre defesa civil. Teve o prefeito Jaelso, teve também a nossa secretária de Agricultura, Camila. E a Tata esteve aqui com a gente, aproveitando também e mandando um abraço também para todos os nossos agricultores também. Também, né? Um abraço, um abraço. Simbora, simbora, simbora. 17 horas mais 26 minutinhos. Simbora de mais música. É hora dele. Felipe Araújo, lixeira na nossa programação.

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1: É isso aí, 17 horas e 32 minutinhos. 17 horas mais 32 minutinhos aqui na nossa Casa Sertaneja. 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Nessa tarde de sexta-feira, os nossos apoios culturais que estão dia a dia, todo dia aqui com a gente na programação de segunda a sexta, né? 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Moura Pães, o pão certo para o sucesso do seu negócio. 17 horas e 34 minutinhos, 17 horas mais 34 minutinhos, simbora, olha só quem tá aqui com a gente também, mandar um abraço pra ele, alô Matheus, tudo bem, o Anderson também tá ligadinho com a gente, mandando um abração pro Anderson, pra todo o pessoal do GRS, Grupo Resgate e Salvamento, que tá lá em Jataizinho, ligadinho com a gente, né Matheus Quimas? É isso aí, a Vânia também sintonizada com a gente nessa tarde de sexta-feira. Você no nosso comércio, ligadinho com a gente, muito obrigado pela sua audiência, viu? Muito obrigado. Simbora de mais música? Zé Henrique e Gabriel agora, aqui na programação da nossa casa.
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É isso aí, 17 horas e 40 minutinhos, 17 horas e 40 minutinhos, a gente vai para o nosso apoio cultural e a Casa Sertaneja. Volta já, boa tarde.

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É isso aí, 17 horas e 45 minutinhos. 17 horas e 45 minutinhos. Alô, Vitão! Vitão ligadinho com a gente, mandar um abraço pro Vitão, pro Zé Roberto, pro Adrianinho, pra todos os taxistas que estão rodando agora em Bandeirantes, ligadinho aqui na nossa casa, né? Um abraço, Vitão. Mandar um abraço pro Adrianinho também, o Zé Roberto, pessoal que tá na correria aí, né? Levando a nossa população, nosso povo pra cima e pra baixo, pessoal que tá saindo do serviço, né? Pessoal que tá indo pra casa descansar, os nossos taxistas que estão sintonizados aqui no nosso Casa Sertaneja. Um abraço, viu? Oi, Márcia, tudo bem? Tudo jóia? Márcia ligadinha aqui com a gente também, sintonizado na nossa casa. Amanhã, é verdade, né? Lembrando, pessoal, que amanhã o nosso comércio é até às 13 horas, né? É, os taxistas amanhã correm a parte da manhã inteirinha, né? Aí sim, mandar um abraço também pra Kênia, o Zaqueu ligadinho com a gente, né? Um abraço pro pessoal que tá sintonizado aqui na nossa casa, você no nosso comércio, você sintonizado aqui com a gente, ligadinho nessa tarde gostosa de sexta-feira. Sextou! Como é que é? Ô, louco, bicho! Que isso? Mandar um abraço pro pessoal que tá chegando aqui, né, Dona Maria? Dona Maria tá ligadinha com a gente também. Mandar um abraço pro Laurindo, pro Robson, pra Fia, que tá ligadinha, sintonizada aqui com a gente também. Oi, Rafa, tudo bem? A Rafa tá sintonizada aqui com a gente também, lá na Yara, né? Ligadinha aqui, sintonizado no nosso estúdio casa. Uma ótima tarde, boa tarde pra você. Simbora, simbora, continuando a nossa programação nessa tarde de sexta-feira, sextou. Cristiano Araújo, você mudou.

É isso aí, você está na nossa casa sertaneja nessa tarde de sexta-feira. Ai, ai, ai, ai, ai, ai, que tá acontecendo comigo, gente? 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

É isso aí, 17 horas, 18 horas em ponto aqui na nossa programação, 18 horas em ponto, informação que acaba de nos chegar aqui, né? Olha só, na tarde de hoje, a Polícia Militar, né, procurava por indivíduos que havia roubado, suspeitos, né, de terem furtado toda a carne lá da escola da Bela Vista, né, aqui de Bandeirantes, aonde procurava, né, informações, que quem tivesse informações era só ligar no 190, né, que a sua identidade seria preservada, um furto, então, lá na escola da Vila Bela Vista. E informações preliminares que acaba de nos chegar é que provavelmente aí duas pessoas suspeitas, né, foram capturadas, foram presas, então, na tarde de hoje, agora há pouco, pela Polícia Civil, né? A gente vai apurar mais informações com a equipe da Polícia Civil. O que nos chega, então, há pouco, é que dois indivíduos desses três suspeitos, né, que haviam furtado toda a carne da escola da Vila Bela Vista, já foram presos pela Polícia Civil, segundo as informações que chegam aqui para o nosso plantão do jornalismo da nossa casa FM. E é claro, né, a gente vai apurar mais detalhes sobre essas prisões, juntamente com a equipe da Polícia Civil, trazendo aí no decorrer da nossa programação, ou amanhã também dentro da programação da nossa casa. Muito triste, né? Infelizmente, né? O cidadão que tem coragem de roubar uma escola, levar toda a carne da escola, que seria utilizado na merenda escolar, não tem. É fim de linha mesmo, né? É brincadeira. O cidadão que tem coragem de furtar a carne de uma escola, de roubar a fiação de uma creche, não sei se merece ir pra cadeia, viu? É brincadeira essa situação. E segundo informações que acaba de chegar aqui no nosso plantão de jornalismo, é que dois dos três indivíduos suspeitos pelo furto, né, nessa escola, lá na escola da Vila Bela Vista, a qual a Polícia Militar também fazia diligências a fim de capturar os suspeitos, já obtiveram êxito, então, de capturar dois suspeitos à Polícia Civil, né? E a equipe da Polícia Militar também, com informações aí, procura já também o terceiro suspeito que participou desse furto lá na escola da Vila Bela Vista. Essas são as informações que chegam aqui no nosso plantão de jornalismo e a qualquer momento a gente traz mais informações. 18 horas e 2 minutos é hora do nosso momento Ângelus e a gente volta daqui a pouquinho com a nossa programação da Casa Sertaneja. Música.

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2: Olá, meu amigo. Olá, amigo ouvinte. Eu sou o Padre Ezequiel e convido você para, neste momento, rezar comigo. É a oração do fim de tarde. É o agradecimento por mais uma semana, sexta-feira. Quantas coisas eu fiz e por tudo eu quero agradecer. A gratidão transforma a vida, por isso seja uma pessoa sempre agradecida. Agradeça sempre, por tudo, e aprenda com tudo. O pensamento do dia é o seguinte: plante sementes de bondade e de amor, mas nunca se preocupe com os resultados futuros. Aguarde o tempo. Por enquanto, plante as sementes da bondade e do amor por onde quer que você passe. Meditemos a canção.

Vamos rezar juntos. O anjo do Senhor anunciou a Maria, e ela concebeu do Espírito Santo. Ave Maria, cheia de graça, o Senhor é convosco. Bendita sois vós entre as mulheres, e bendito é o fruto do vosso ventre, Jesus. Santa Maria, Mãe de Deus, rogai por nós, pecadores, agora e na hora da nossa morte. Amém. Eis aqui a escrava do Senhor. Faça-se em mim segundo a vossa palavra. Ave Maria, cheia de graça, o Senhor é convosco, bendita sois vós entre as mulheres, e bendito é o fruto do vosso ventre, Jesus. Santa Maria, Mãe de Deus, rogai por nós, pecadores, agora e na hora de nossa morte. Amém. E o Verbo se fez carne e habitou entre nós. Ave Maria, cheia de graça, o Senhor é convosco, bendita sois vós entre as mulheres, e bendito é o fruto do vosso ventre, Jesus. Santa Maria, Mãe de Deus, rogai por nós, pecadores, agora e na hora de nossa morte. Amém. Rogai por nós, Santa Mãe de Deus, para que sejamos dignos das promessas de Cristo. Oremos. Derramai, ó Deus, a vossa graça em nossos corações, para que, conhecendo pela mensagem do anjo a encarnação do vosso Filho, cheguemos por sua paixão e cruz à glória da ressurreição. Por Cristo nosso Senhor. Amém.

0: E agora sobre você a bênção de Deus, por intercessão de Nossa Senhora, Nossa Mãe, desça sobre a sua casa, a sua vida, sobre o seu descanso, seu fim de semana, a bênção que Deus quer dar. Que esta bênção te renove, te faça uma pessoa sempre mais serena, mais tranquila e mais livre. Deus quer te abençoar. Em nome do Pai, do Filho e do Espírito Santo. Amém. Eu quero convidar você a procurar as nossas canções no YouTube. São muitas canções. Você vai gostar e vão te fazer muito bem. Um abraço, muita paz e até a próxima semana.
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2: Hoje, o Dia dos Pais tem um significado diferente para mim. 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

Ai, ai, ai, 18 horas mais 14 minutinhos. Alô, Cucu! Tudo bem? Tudo jóia? Tranquilo? Mandar um abraço pro pessoal chegando aqui com a gente nessa tarde, noite já, né? Noite de sexta-feira, o pessoal já tá se preparando, né? Mandar um abraço pro Romulão. Alô, Rômulo, tudo jóia? Mandar um abraço pro pessoal que tá chegando aqui com a gente, né? Nessa tarde, noite de sexta-feira. Hoje tem jet, né, Duane? Simbora, simbora. O pessoal vai chamando a gente, nós vai, né? Só não sei pra que lado que eu vou. Ai, ai, ai, legal, legal. Mandar um abraço também pra Aline, que tá ligadinha aqui, sintonizado na nossa casa, né, Aline? Mandar um abraço pro pessoal também que tá chegando aqui com a gente, né, Flavião? Beleza? O João Pedro ligadinho aqui com a gente também, junto com o pai dele, o Davi, o pessoal sintonizado aqui na nossa programação. Oi, Jennifer. É, legal, legal, legal. Ligadinho aqui com a gente, né? Tarde, tarde, noite, hoje, sexta-feira, último dia do mês. Simbora, vamos juntinhos. Vamos atender os pedidos aqui, né, Fernanda? Ligadinha com a gente, tá pedindo Jades e Jadson, jeito carinhoso. Eu vi aqui na programação da nossa casa, já mandando um abraço também pro pessoal lá no Celso Fontes, ligadinho com a gente, né? Um abraço!

0: É isso aí, vamos à nossa previsão do tempo aqui na programação da nossa casa. Olha só, vamos à nossa previsão do tempo para amanhã, sabadão, aqui na nossa cidade. Nesse sábado, um novo sistema frontal avança pelo sul do Brasil. No entanto, apenas entre nos extremo oeste e sudoeste do Paraná, aqui há previsão de mudança do tempo, né? Principalmente no decorrer da noite. Ao longo do dia, o predomínio é de sol na maioria das regiões do estado, com destaque para as temperaturas mais elevadas e também para o vento do quadrante norte, que fica mais persistente no estado do Paraná. Para Bandeirantes, amanhã, dia 1º de agosto, segundo o Cimepar, a máxima deve chegar a 28 graus e a mínima a 14 graus. Umidade relativa do ar, 45%, o total aí de qualidade 92%, né? Os ventos, rajadas de ventos de 25 km por hora deve passar aqui na nossa cidade. Probabilidade de ocorrência de chuva é zero. O nascer do sol das 6h57 e o pôr do sol às 18 horas. Essa é a previsão do tempo para nossa cidade nesse sábado. E é claro, né? Finalzinho de semana também não deve chover aqui na nossa cidade, segundo o Cimepar. 18 horas e 23 minutinhos.
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0: 18 horas e 27 minutinhos. Você está na Casa Sertaneja, aqui pelo nosso estúdio casa, né?
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0: Ai, ai, ai, aposentar o meu cavalo nada, porque dia 30 de agosto tem cavalgada. Cavalgada da Spoban vem aí. O pessoal já tá divulgando, já tá publicando. Saída lá do recinto da Spoban e vai finalizar lá, né? O pessoal já tá marcando a cavalgada, as comitivas já marcando presença, né? E é claro, né? Esperamos por vocês, né, Vitão? O Vitão do táxi ligadinho, ele vai tirar, soltar o táxi. Vai soltar o táxi. Vai parar o táxi e pegar o cavalo, Vitão. Oi, Miriam. A Miriam ligadinha com a gente lá em 1º de maio, sintonizada aqui na nossa programação, né, Miriam? Um abraço, viu? A Miriam ligadinha aqui com a gente na nossa programação. Ei, Vitão, que isso, hein? Vai largar o táxi e andar a cavalo? É brincadeira, viu? É brincadeira. Mandar um abraço pro Chitão. Ah, entendi. Não é não, é o Zé. O Zé Roberto, né? Tá certo. Aí, ó, se você chamar ele assim, ele vai ficar bravo, hein? Olha só, antes de eu mandar a música do Vitão, que ele tá ligadinho aqui com a gente também, quero falar pra você do nosso parceiro, né? 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Ai, vou pegar meu cavalo dia 30, se eu tivesse, o pessoal que tá deixando os cavalos soltos aqui na próxima linha ferro, tome cuidado, viu? Depois que eu pegar, for preso, você tem 6 dias pra reaver, não reaver eu vou adotar agora, vou deixar preso, vou cuidar, e é claro, né, com cuidado, não tem risco a nossa população. Simbora, simbora, de mais música, telefone sem fio, Mari Fernandes, atendendo ela que tá ligadinha com a gente, né, Miriam? A Miriam também tá ligadinha com a gente, simbora, já já eu volto com mais música.

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6: É, 18 horas mais 41 minutinhos aqui na nossa programação da Casa Sertaneja.
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6: Mas não cabe mais você. Agora, agora. É. Ah, falar nada pra você não, hein? Falar nada pra você não, né? Mandar um abraço pra Laine ligadinha com a gente. Um obrigado, viu, Laine? Muito obrigado, né? E é claro, muito obrigado a você que participou, você que curtiu com a gente, você que esteve aqui na programação da nossa casa. É hora do quê?
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6: Tchau, tchau, tchau. Eu vou ficando por aqui nessa sexta-feira, mas na certeza que segunda-feira a gente estará de volta aqui na programação da nossa casa. E é claro, eu espero a participação de todos vocês, vocês que estão ligadinhos, vocês que ficam aí quietinho ouvindo a gente, vocês que ficam interagindo aqui com a gente, né? Calma, calma, calma. Segunda-feira chega da ódio. Calma, por quê? Eu não posso cantar? Não sirvo pra cantar, né? Tá bom, tá bom, tá bom. Segunda-feira eu canto uma bonita, tá bom? Não, não vou cantar, não. Não sirvo pra cantar. Esquece, não dá, não dá. É melhor eu não cantar, tá bom? Mas é claro, 18 horas e 43 minutinhos, eu quero agradecer você que participou com a gente, você que sintonizou aqui na programação da casa, e eu volto segunda-feira, ou se algum fato extraordinário justificar o nosso plantão de notícias, a gente se encontra aqui na programação da casa. É claro, né? Se algo acontecer também nas ruas da nossa cidade, a gente se vê por aí. Eu vou ficando por aqui, pessoal. Muito obrigado você que participou, você que sintonizou. 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O nosso muito obrigado. Eu vou deixando aquelas que você já conhece, aquelas melhores para relembrar o passado, aquelas que são sucessos aqui no nosso Casa Sertaneja. Eu volto segunda. Valeu, pessoal. Tchau, tchau. Fui!

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1: Seis horas e 58 minutos.

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0: reúne obras didáticas e literárias e abrange desde os anos iniciais do ensino fundamental até o ensino médio.
1: E hoje nós vamos falar sobre uma arte que é patrimônio cultural brasileiro.
2: Poesia pendurada no barbante, rima perfeita que conta as histórias do povo e do dia a dia do sertão. É o cordel.
1: O projeto quer valorizar a atividade no país. Graziele Bezerra.
3: A iniciativa prevê atividades como seminários, tratamento de acervos e apresentação de cantadores, poetas e xilógrafos.
2: Hoje, na apresentação da Voz do Brasil, Luciano Seixas e Mariana Jungmann.
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2: A Caixa Econômica Federal conclui hoje o pagamento do lucro do Fundo de Garantia por Tempo de Serviço, o FGTS.
1: Quem tem direito já pode consultar o valor de recebimento.
2: Nós vamos conversar agora com a repórter Luana Karen, que vai explicar pra gente como funciona essa distribuição.
1: Luana, boa noite. Fala pra gente então desde quando é feita a repartição do lucro do FGTS.
4: Boa noite, Mariana, Luciano. Boa noite aos ouvintes da Voz do Brasil. Olha, desde 2016, o Fundo de Garantia por Tempo de Serviço, o FGTS, distribui parte do lucro obtido com aplicações em áreas como habitação, saneamento, infraestrutura e títulos públicos federais. A repartição é definida pelo Conselho Curador do Fundo, que estabelece tanto o percentual do lucro a ser distribuído, quanto o índice usado para calcular quanto cada trabalhador recebe.
2: E como é que ficou a distribuição neste ano, Luana?
4: Olha, Luciano, neste ano o índice definido foi de 0,01868341. Para calcular o valor que irá receber, o trabalhador deve multiplicar o saldo existente na conta do FGTS em 31 de dezembro de 2025 por esse índice. Mas eu vou dar um exemplo para ficar mais fácil. Quem tinha 10 mil reais de saldo naquela data vai receber R$186,83. De acordo com a resolução do Conselho Curador, 89% do lucro obtido pelo FGTS em 2025 serão distribuídos aos trabalhadores, o que equivale a 13 bilhões de reais. De acordo com o secretário de Proteção ao Trabalhador do Ministério do Trabalho e Emprego, Carlos Augusto Gonçalves, o valor é depositado em contas ativas e inativas.
5: Contas ativas são aqueles trabalhadores que têm vínculo. Contas inativas são aqueles trabalhadores que não têm mais vínculo empregatício, mas são beneficiados também, né, por essa distribuição de resultado. É só ele entrar no APPS, entrando do FGTS, constatar qual é o seu saldo. Os trabalhadores e as trabalhadoras receberão essa distribuição de resultado nas suas contas através de uma correção do valor do saldo.
1: Agora, Luana, e o trabalhador pode sacar esse dinheiro já imediatamente?
4: Não, Mariana, só nos casos previstos em lei. É importante lembrar que o dinheiro creditado como repartição do lucro segue as mesmas regras do FGTS. Ou seja, ele só pode ser sacado em situações como a compra da casa própria, demissão sem justa causa, aposentadoria ou doenças graves. O valor foi creditado na conta do FGTS de pouco mais de 138 milhões de trabalhadores e pode ser conferido no aplicativo FGTS ou pelo Internet Banking da Caixa para quem é cliente do banco. Mariana e Luciano.
2: Obrigado, Luana, pelas informações ao vivo aqui na Voz do Brasil.
1: Passa a valer amanhã a gasolina com percentual obrigatório de 32% de etanol.
2: A medida entra em vigor por um período de 180 dias, prorrogáveis por mais 6 meses.
1: Baseada em estudos técnicos com veículos leves e motocicletas, a alteração amplia o uso de combustível renovável.
2: Além de reduzir a necessidade de importação de gasolina e reforçar a segurança energética nacional.
6: O governo do Brasil publica a resolução que institui temporariamente a gasolina E32 e a nova mistura começa a valer neste sábado, 1º de agosto. Com a mudança, o percentual obrigatório de etanol anidro na gasolina sobe de 30% para 32% em todo o Brasil. A medida tem validade inicial de 180 dias, com possibilidade de prorrogação por mais 6 meses. Segundo o Conselho Nacional de Política Energética, energética, a alteração busca ampliar o uso de combustível renovável produzido no país, reduzir a necessidade de importação de gasolina e reforçar a segurança energética nacional. A decisão é baseada em estudos técnicos que avaliam veículos leves e motocicletas movidos exclusivamente a gasolina. Os testes analisam partida, aceleração, dirigibilidade, emissões e durabilidade dos componentes. De acordo com o relatório, os veículos apresentam funcionamento adequado, sem impactos relevantes no desempenho ou nos sistemas de combustível. A resolução também estabelece que a adoção definitiva da gasolina E32 ou de misturas superiores vai depender de novas avaliações. Claudimário Carvalho, para a Voz do Brasil.
1: Obras didáticas e literárias na palma da mão. É o Programa Nacional do Livro e do Material Didático Digital.
2: Saiba agora como acessar livros da rede pública pela internet.
7: Uma plataforma permite que professores e estudantes da rede pública de ensino acessem livros em formato digital. O catálogo reúne obras didáticas e literárias e abrange desde os anos iniciais do ensino fundamental até o ensino médio. Como destacou Fernanda Pacobaíba, presidente do Fundo Nacional de Desenvolvimento da Educação.
8: Hoje, o nosso PNLD Digital reúne um acervo com mais de 2.800 obras, entre os livros didáticos e literários de diferentes etapas da educação básica. O leitor digital também conta com recursos de acessibilidade e personalização, como ajuste de contraste, espaçamento e navegação.
7: A avaliação das obras é realizada por professores especialistas do Banco de Avaliadores do Programa Nacional do Livro e do Material Didático, selecionados por uma comissão técnica. Os materiais didáticos de cada etapa de ensino se renovam a cada 4 anos. O acesso à plataforma pode ser feito pelo endereço pnld.fnde.gov.br com login realizado via gov.br. Reportagem Natália Koslick.
1: Na segunda-feira, começa a campanha de multivacinação para crianças e adolescentes menores de 15 anos.
2: Pais e responsáveis devem levar os jovens até a unidade básica de saúde para atualizar a caderneta de vacinação.
1: E atenção para quem mora nas cidades de São Paulo, Guarulhos e São Bernardo do Campo.
2: O Ministério da Saúde recomenda que os habitantes dessas cidades, com idade entre 0 e 59 anos, tomem vacina contra sarampo.
1: Até o dia 28 de julho, o Brasil confirmou 17 casos de sarampo nesses municípios de São Paulo. E a melhor forma de prevenir a doença é a imunização. Confira na reportagem de Pablo Mundim.
9: O sarampo é uma doença causada por um vírus e transmitida pelo ar. Os primeiros sintomas costumam ser febre alta, tosse, coriza, olhos avermelhados e mal-estar. Depois de alguns dias, aparecem manchas vermelhas que começam no rosto e se espalham pelo corpo, como explica o Dr. Tiago Cavalcante, médico de família.
10: Ele é um dos agentes mais contagiosos, porque geralmente uma pessoa que tem um vírus no seu organismo tem a capacidade de transmitir para até 18 pessoas ao seu redor. E o vírus pode ficar até 2 horas no ambiente ali circulando, né? Então, isso ainda aumenta ainda mais a chance de ocorrer a transmissão. E basicamente os sintomas, assim, lembra muito um quadro gripal. Aí logo depois, poucos dias, obviamente, surgem as manchas vermelhas pelo corpo.
9: Mesmo com a eliminação da circulação contínua do vírus no Brasil, novos casos ainda podem surgir quando o sarampo é trazido de outros países. Por isso, especialistas reforçam que manter a vacinação em dia continua sendo a forma mais eficaz de evitar novos surtos. A vacina contra o sarampo é oferecida gratuitamente pelo SUS e faz parte do calendário nacional de vacinação. Na rotina, as crianças recebem 2 doses, aos 12 e aos 15 meses de idade. Em situações de circulação do vírus, como ocorre atualmente nas cidades paulistas de Guarulhos, São Bernardo do Campo e São Paulo, a recomendação do Ministério da Saúde é a oferta da vacinação contra sarampo para todas as pessoas de 6 meses a 59 anos de idade, de forma indiscriminada, que moram nesses municípios. O Dr. Tiago Cavalcante reforça que a vacinação é fundamental para combater o vírus.
10: A ideia, fazer até um comparativo, por exemplo, com um incêndio, né? É que não surja a faísca que vai acender aquele incêndio. Então, por exemplo, se a população da cidade estiver vacinada, o vírus chega, pode até chegar, mas ele não encontra quem infectar, porque o nosso organismo, né, vai estar ali com a barreira de proteção bem ativa. E o vírus morre ali. e é o que a gente chama até da imunidade coletiva, da imunidade de rebanho.
9: O sarampo pode ainda causar complicações graves, como pneumonia, inflamação no cérebro e até levar à morte, principalmente em crianças pequenas e pessoas com baixa imunidade. Quem não sabe se recebeu todas as doses pode procurar uma unidade básica de saúde para verificar a caderneta de vacinação. Reportagem Pablo Mundim.
2: Quem se inscreveu no FIES já pode checar se conseguiu financiamento estudantil.
1: Prazo para confirmar as informações vai até a semana que vem.
2: E quem não foi selecionado já está na lista de espera para aguardar as próximas chamadas.
11: Nesta edição do FIES, o Fundo de Financiamento Estudantil, foram disponibilizadas 75 mil vagas em mais de 1.200 instituições de ensino. Com os resultados divulgados nesta quinta-feira, os pré-selecionados já podem completar as informações de suas inscrições até a próxima terça-feira, 4 de agosto. Quem não foi selecionado vai automaticamente para a lista de espera. E as novas chamadas serão realizadas entre 7 de agosto a 24 de setembro. O FIES concede financiamento a estudantes de graduação em instituições privadas que aderirem ao programa e que tenham avaliação positiva no Sistema Nacional de Avaliação da Educação Superior. Os estudantes podem conferir se foram selecionados no endereço acessounico.mec.gov.br/FIES. E para complementar as informações, acessar FIES Seleção, sem cedilha e tio, aluno.mec.gov.br. Edinaldo Júnior para a Voz do Brasil.
1: Atenção, candidatos do Concurso Público Nacional Unificado, CNPU 2.
2: O Ministério da Gestão, Inovação e Serviços Públicos publicou no Diário Oficial da União de hoje nova classificação para recompor vagas remanescentes, não preenchidas e provimento de vagas adicionais.
1: Ao todo, são 702 pessoas classificadas, sendo 242 em vagas remanescentes e 460 em vagas adicionais.
2: Os convocados abrangem o INSS e o Ministério da Gestão e da Inovação e Serviços Públicos.
1: Os classificados devem acompanhar as próximas publicações para consultar procedimentos, prazos e orientações das próximas etapas do concurso.
2: Para saber mais, acesse gov.br/gestão, sem o tio, /fique por dentro.
1: Ter documentos importantes na palma da mão facilita a vida de milhões de brasileiros e evita deslocamentos desnecessários.
2: Pela conta gov.br é possível acessar gratuitamente certidões e comprovantes usados para solicitar benefícios sociais, participar de concursos públicos e resolver diversas pendências de forma rápida e digital.
12: Você que tem a conta gov.br não precisa sair de casa para pegar uma série de documentos. Vários deles são muito importantes, por exemplo, para pedir o Bolsa Família, o benefício de prestação continuada, BPC, a tarifa social de energia elétrica, para acessar o Minha Casa Minha Vida e outras políticas públicas federais. São mais de 10 certidões disponíveis para você baixar de graça pelo seu celular, tablet ou computador. Uma delas é a certidão do Cadastro Único, que é essencial para o Bolsa Família, a isenção de taxas em concursos públicos e a carteira do idoso. No GovBR você ainda pode baixar a certidão da pessoa com deficiência, documento fundamental para o sistema de cotas nas universidades, escolas técnicas e empresas. Essa certidão também é exigida para a pessoa com deficiência pedir o BPC. Se você pretende se inscrever num concurso público, vai precisar da certidão de quitação eleitoral. Ela está entre as que podem ser baixadas na plataforma GovBR. Também é possível pegar a Carteira Nacional de Vacinação, o Cartão Nacional de Saúde, o Certificado de Antecedentes Criminais, a Certidão de Situação Cadastral do CPF e do CNPJ. Nessa mesma lista estão disponíveis as certidões negativas de débito da pessoa física, pessoa jurídica e do imóvel rural. Para acessar os documentos, você entra no aplicativo GovBR ou no site gov.br e clica em Atalhos GovBR. Depois, é só olhar a lista de certidões e baixar a que estiver precisando. Reportagem Carlos Oliveira.
1: Os CNPJs, que até hoje tinham apenas números, agora também poderão ter letras.
2: O primeiro CNPJ alfanumérico foi emitido hoje.
1: A ideia é garantir a continuidade das combinações no país.
13: O CNPJ, que identifica empresas, organizações e instituições, está de cara nova. Agora, pode conter também letras e não apenas números. É o chamado formato alfanumérico. A Receita Federal emitiu o primeiro CNPJ desse tipo, com letras e e números nesta sexta-feira. O novo padrão amplia a capacidade de inscrições nos próximos anos e não impacta os CNPJs já existentes, que continuam válidos. O modelo alfanumérico também não altera os direitos, obrigações ou a situação cadastral das pessoas jurídicas já existentes. Novos CNPJs ainda podem ser emitidos apenas com números, já que o limite do sistema ainda não foi esgotado. Empresas que usam CNPJ em seus processos devem verificar se os sistemas estão preparados para receber e validar códigos alfanuméricos. A Receita Federal informou que a emissão de CNPJs neste modelo será gradual e que vai acompanhar a transição. Graziela Mendonça para a Voz do Brasil.
2: Amanhã é dia do cordelista. Você conhece essa arte brasileira?
1: A literatura de cordel faz parte da identidade cultural e carrega histórias, tradições e saberes populares passados de geração em geração.
2: Um projeto lançado no Ceará tem o objetivo de fortalecer a preservação e a difusão dessa manifestação artística por meio de atividades de formação, pesquisa e valorização de cordelistas e xilógrafos.
1: Vamos conhecer mais na reportagem de Graziele Bezerra.
14: O trabalho de um artista popular atraiu a atenção do professor Alex Canuto de Melo para o cordel. Mas o sangue nordestino também teve voz no nascimento de Sabiá Canuto, filho de maranhense com piauiense, neto de sanfoneiro, que além de professor, é poeta e cordelista.
15: Então eu fiquei encantado naquele momento, conhecendo o mestre do pife com o cordel.
16: É galinha, pato, peru, pavão em uma virtude, lá vai eu fui, de avô pra neto, simbora!
15: E ele me instigou a buscar, me enveredar nesse caminho da poesia popular, do cordel, e achar o meu caminho também a partir daí.
14: A literatura de cordel é considerada bem cultural imaterial pelo Instituto do Patrimônio Histórico e Artístico Nacional, IFAM, desde 2018. O nome cordel vem dos cordões ou barbantes, onde os folhetos ficavam pendurados para serem vendidos em feiras. Essa expressão artística teve forte expansão no Nordeste do Brasil, a partir do final do século XIX. Poesia rimada, métrica perfeita. Para o professor Sabiá, um saber que precisa ser conhecido e preservado.
15: Então, através desse brinquedo que é o cordel e essa diversão, né? E você poder declamar, por exemplo, admiro o pica-pau no galho do angico, passo o dia inteiro, taco, taco, tico, tico, não sente dor de cabeça nem quebra a ponta do bico. Então, sem dúvida nenhuma, a gente precisa ampliar ainda mais, né, esses acessos à literatura de cordel, né, a essa disseminação dessa cultura, né, a valorização dessa cultura.
14: Um projeto chamado Escola Brasileira de Literatura de Cordel e Xilogravura, lançado em Juazeiro do Norte, quer promover e valorizar ainda mais essa manifestação cultural. Para isso, a iniciativa do Ministério da Cultura, em parceria com as universidades regional e federal do Cariri, no Ceará, prevê atividades como seminários, oficinas, tratamento de acervos e apresentação de cantadores, poetas e xilógrafos, como explica Fanca Santos, coordenadora do projeto.
17: Serão aulas e espetáculos, nós teremos um congresso internacional de acervos muito importante, o tratamento técnico de todo um acervo que já está na UFCA, de Pedro Bandeira, Renato Casimiro, meu próprio acervo, entre outros, e vamos lançar uma linha de moda da Xilo, né, pensando na economia criativa.
14: As atividades devem acontecer até maio de 2027. A programação e informações sobre como participar serão divulgadas no perfil do Instagram, @escolabr de cordel e xilogravura. Reportagem Graziele Bezerra.
2: Mais do que museus, pontos de memória são espaços criados por comunidades para contar e guardar a sua própria história.
1: Essas iniciativas podem ser certificadas e habilitadas para obtenção de apoios, financiamentos e parcerias.
2: A certificação como ponto de memória é uma titulação concedida pelo IBRAM, o Instituto Brasileiro de Museus.
18: A 40 quilômetros de Brasília, o Centro Histórico de Planaltina reúne casarões, praças e a Igrejinha de São Sebastião. Há também um museu histórico, onde é possível conhecer objetos e o modo de viver dos habitantes do final do século XIX. Todo o centro relembra a história do município, que antes de ser incorporado ao DF, pertencia a Goiás e já era um núcleo urbano mesmo antes da vinda da capital para o centro do país. Simone Macedo, presidente e fundadora da Associação dos Amigos do Centro Histórico de Planaltina, detalha o que é possível encontrar no local.
19: Além dele contar a história até os dias de hoje, Planaltina DF, ele tem também as atividades artísticas, como montagem de exposições e também um dos principais eventos de arte contemporânea fora do eixo Brasília, né? É um ponto para que você chegue e viva o local como uma casa da época, né?
18: O Centro Histórico de Planaltina é considerado um ponto de memória, ou seja, uma iniciativa reconhecida por preservar e valorizar a história, a cultura e as memórias de um território ou grupo social. Raquel Teixeira, coordenadora de Museologia Social do IBRAM, explica qual o diferencial desses espaços.
20: Diferentemente de um museu tradicional, que tem a sua atuação baseada naquele tripé edifício, coleção ou acervo, né, e público, os pontos de memória desenvolvem processos museológicos que são baseados na relação território, memória e comunidade. Então a gente está falando de uma gama aí de processos museológicos que se dão fora dos ambientes museais tradicionalmente reconhecidos, né? São experiências que elas nascem do próprio protagonismo da comunidade.
18: Para um lugar ser reconhecido como ponto de memória, é preciso provar que a entidade responsável desenvolve programas, projetos e ações de museologia de caráter social. Com a certificação, o ponto de memória passa a estar apto a participar de políticas e instrumentos previstos para esse tipo de iniciativa, como explica Raquel Teixeira, do IBRAM.
20: Que pode favorecer a participação em editais, em parcerias com instituições públicas e privadas. É claro, observadas as regras específicas de cada um desses instrumentos, né? E é também uma ferramenta importante para que os pontos de memória possam se conhecer uns aos outros e, a partir daí, desenvolverem ações conjuntas, em parceria, fazerem cooperações.
18: Por meio de uma plataforma online, é possível cadastrar um projeto para certificação e acompanhar o processo desde a etapa de inscrição. E a população pode ter informações detalhadas sobre o histórico de atuação de cada um desses locais. O endereço é pontosdememoria.museus.gov.br. Reportagem Márcia Fernandes.
21: O prazo final para atualizar o cadastro destinado à concessão da licença de aquicultor foi prorrogado até 31 de dezembro de 2026.
2: A atividade pode ser realizada em águas marinhas, rios e lagos.
21: Entre as espécies cultivadas estão peixes, camarões, algas, rãs, peixes ornamentais, ostras e mexilhões.
2: A licença permite o trabalho dentro da lei, a comercialização sem riscos de multas e é requisito para obtenção de crédito rural.
21: Quem explica é a secretária nacional de aquicultura do Ministério da Pesca e Aquicultura, Fernanda de Paula.
22: Além de dar segurança jurídica à sua atividade, o RGP Aquicultor, ele facilita a venda do pescado produzido para a indústria de beneficiamento e também para exportação. E como funciona a atualização agora? As nossas superintendências federais de pesca e aquicultura nos estados continuam recebendo, analisando e dando andamento normal aos processos de concessão e renovação da licença. Além disso, as regras relativas ao monitoramento obrigatório da aquicultura e aos trâmites antigos de renovação estão temporariamente suspensas, garantindo um período tranquilo de transição para o produtor.
2: Mais informações na página do Ministério da Pesca em gov.br/MPA.
21: E essas foram as notícias do governo federal.
2: Uma realização da Secretaria de Comunicação Social da Presidência da República.
21: Com produção da empresa Brasil de Comunicação.
2: Fique agora com as notícias do Poder Judiciário e do Congresso Nacional. Boa noite, bom fim de semana.
21: A gente volta na segunda-feira. Boa noite.
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0: STF suspende cobrança de mais de 255 milhões de reais em uma disputa judicial entre Petrobras e uma empresa de engenharia. TSE realiza entre 3 e 9 de agosto a primeira edição da Semana Nacional do Sistema Eletrônico de Votação. STJ define que revisão administrativa pode cancelar benefício previdenciário por incapacidade concedido judicialmente. Boa noite, eu sou Marcela Luiza. O Supremo Tribunal Federal suspendeu a cobrança de mais de 255 milhões de reais em uma disputa judicial entre a Petrobras e uma empresa de engenharia. A decisão envolve a forma como o valor da dívida deve ser corrigido. Judite Aragão.
3: A discussão é sobre o índice usado para atualizar o valor da condenação. A empresa FDS Engenharia de Óleo e Gás defendia que a dívida fosse corrigida pelo IPCA, com um acréscimo de juros de 1% ao mês. O Tribunal de Justiça do Rio de Janeiro concordou com esse cálculo. A Petrobras recorreu ao STF. A empresa alegou que a correção deveria ser feita apenas pela taxa Selic, como já definiu o Supremo em outros julgamentos. Com esse critério, o valor da dívida é de 237 milhões e 800 mil reais, quantia que já foi depositada em juízo. A diferença entre os dois cálculos passa de 255 milhões de reais. Ao analisar o caso, o ministro Alexandre de Moraes afirmou que, quando a sentença não define qual índice de correção deve ser usado e apenas faz referência à lei, deve ser aplicada a taxa Selic. O ministro lembrou que a Selic já inclui correção monetária e juros de mora. Por isso, ela não pode ser somada a outros índices. Como a sentença original não estabelecia um índice específico de atualização, Alexandre de Moraes suspendeu o cumprimento da decisão até o julgamento definitivo do processo.
0: Tribunal Superior Eleitoral dá início à primeira edição da Semana Nacional do Sistema Eletrônico de Votação. Na próxima segunda-feira, dia 3 de agosto, o TSE vai abrir a urna eletrônica para estudantes do Centro de Ensino Médio Elefante Branco, em Brasília. Juliana Cariri.
4: A atividade vai ser conduzida pelo coordenador de tecnologia eleitoral do TSE, Rafael Azevedo, e pelo ministro substituto do tribunal, Naue Bernardo Pinheiro de Azevedo. Os dois são ex-alunos da instituição. A iniciativa busca ampliar o conhecimento dos alunos sobre o sistema de votação e também vai abordar temas como assinatura digital, sigilo do voto, fiscalização dos sistemas eleitorais, testes de segurança e as etapas de auditoria.
0: A Justiça do Trabalho reforçou o combate ao assédio eleitoral no ambiente laboral. Agora, sempre que uma ação trabalhista apresentar indícios desse tipo de prática, o juiz deverá comunicar imediatamente o caso ao Ministério Público do Trabalho e ao Ministério Público Eleitoral. Marla Lacerda.
5: A medida foi aprovada pelo Conselho Superior da Justiça do Trabalho e determina que a comunicação seja feita logo após o recebimento da ação, sem depender de pedido das partes. O objetivo é agilizar a atuação dos órgãos responsáveis e fortalecer o combate ao assédio eleitoral, sem interferir no andamento aí do processo trabalhista. A nova resolução também amplia a definição de assédio eleitoral, melhora a identificação dessas ações no sistema da Justiça do Trabalho e reforça o monitoramento dos processos, para garantir mais rapidez e eficiência no acompanhamento dos casos.
0: INSS pode cancelar administrativamente benefícios por incapacidade concedidos por decisão judicial. Esse entendimento foi adotado pelo STJ sob o rito dos recursos repetitivos. Fátima Uchoa.
24: Com a tese fixada pela primeira sessão, juízes e tribunais de todo o país devem adotá-lo em casos com a mesma questão jurídica. Para o STJ, como esses benefícios dependem da permanência da incapacidade do segurado, o INSS tem o dever poder legal de fazer revisões periódicas para verificar se essa condição continua existindo ou não. O cancelamento somente é válido se forem observadas as garantias do devido processo legal administrativo, com a realização de perícia médica, a notificação do beneficiário e a oportunidade de apresentar defesa antes da interrupção do benefício. O relator foi o ministro Teodoro Silva Santos.
0: 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Uma boa noite e um bom fim de semana.

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1: Eu sou Paula Groba.
2: E eu sou Ricardo Nakaoka.
1: E estes são os destaques de hoje do Jornal do Senado, que começa agora.
2: Avança projeto que cria cotas para jovens que deixam abrigos ao completar 18 anos.
1: Sancionada lei que amplia a divulgação do Disque 180 para vítimas de violência.
2: Lideranças indígenas buscam apoio do Senado para recuperação de áreas degradadas pelo garimpo.
1: Boa noite.
2: Boa noite.
1: Jovens que passaram a infância e a adolescência em abrigos ou casas-lares podem ter mais facilidade para ingressar em universidades e institutos federais.
2: A Comissão de Direitos Humanos do Senado aprovou uma proposta que cria cotas para quem deixa o acolhimento institucional ao completar 18 anos. A reportagem é de Rodrigo Rezende.
3: Um projeto aprovado na Comissão de Direitos Humanos, de autoria do senador Jorge Cajuru, do PSB de Goiás, quer garantir aos jovens que vivem ou viveram nessa situação até os 18 anos, ou seja, não foram adotados e alcançaram maioridade, uma cota nos processos seletivos para o acesso ao ensino superior e às escolas técnicas federais. O relator do projeto, o senador astronauta Marcos Pontes, do PL de São Paulo, afirma que a ideia colabora com a diversidade no meio acadêmico.
4: A proposição realiza a importante missão de conferir oportunidades a pessoas oriundas de acolhimento institucional. Lembrando que acolhimento institucional é diferente de instituições como a Fundação Casa com menores infratores. É outro tipo de público. Ademais, atua para fortalecer a diversidade nos ambientes educacionais brasileiros, garantindo que pessoas com experiências distintas possam receber e compartilhar conhecimentos essenciais para a comunidade acadêmica e para a construção de sociedade mais justa e, portanto, mais equânime.
3: Marcos Pontes incluiu no projeto uma previsão de avaliação a cada 10 anos dessa política de cotas. A proposta segue para análise da Comissão de Educação do Senado.
1: E por falar em educação, um dos principais destaques do primeiro semestre no Senado foi a aprovação do novo Plano Nacional de Educação. A lei estabelece as metas e as diretrizes que vão orientar as políticas públicas para todos os níveis de ensino até 2034.
2: O texto já foi sancionado pela Presidência da República. Repórter Márcio Maturana.
5: Já sancionado pelo Executivo, o novo Plano Nacional de Educação define diretrizes, metas e estratégias até 2034 em todos os níveis, inclusive a educação superior. Entre as metas estão garantir que todas as crianças da educação infantil estejam na escola e que pelo menos 60% das que têm até 3 anos tenham acesso a creches. A relatora da proposta na Comissão de Educação, senadora Tereza Leitão, do PT de Pernambuco, destacou um mecanismo para evitar que as metas fiquem apenas no papel.
6: Este plano tem um diferencial do anterior. Ele tem um monitoramento bienal. A fiscalização, o monitoramento estão previstos para que ele seja um plano para valer.
5: Também foram aprovados a criação da Universidade Federal Indígena, o incentivo ao empreendedorismo no ensino médio, um regime especial para estudantes impedidos de frequentar aulas por saúde, gravidez ou amamentação e a inclusão da educação financeira, fiscal, securitária e previdenciária como tema transversal.
1: O Executivo também sancionou a lei que torna obrigatória a divulgação do serviço 180 para denúncias de violência contra a mulher.
2: Pelo texto, os serviços da Central de Atendimento à Mulher deverão ser obrigatoriamente publicizados em meios de comunicação de massa e em locais de grande circulação. Repórter Ruth Gomes.
7: Pela lei, escolas, hospitais, transportes públicos, órgãos públicos, locais de eventos, além de meios de comunicação, promoverão a divulgação de como vítimas e pessoas que têm conhecimento de que a violência está ocorrendo poderão pedir ajuda. Já o senador Wellington Fagundes, do PL de Mato Grosso, ressaltou a importância de unir forças em prol de salvar vidas, independentemente de espectro político.
8: Um tema que não tem partido, não tem ideologia e não pode mais esperar. Quando o assunto é defender a vida, não existe disputa política. Existe sim o dever de agir.
7: Relatora do projeto na Comissão de Constituição e Justiça, a senadora Mara Gabrilli, do PSD de São Paulo, resgatou o histórico da Central de Atendimento à Mulher. Ela lembrou que o serviço começou prioritariamente como um canal de orientação e, a partir de 2014, passou a registrar denúncias diretas com encaminhamento e acompanhamento junto à rede especializada.
1: Pesquisadores indígenas das regiões Norte e Centro-Oeste visitaram o Senado nesta quinta-feira para participar de uma reunião com consultores legislativos e representantes do portal E-Cidadania na Comissão de Meio Ambiente.
2: Eles querem aumentar a articulação política em prol de projetos de recuperação de áreas degradadas pelo garimpo. A reportagem é de Marcela Diniz.
1: Os pesquisadores indígenas que visitaram o Senado são dos povos Yanomami, Munduruku e Enauenê Naui. Os objetivos da visita foram conhecer mais o Senado e investir na incidência política em busca de apoio a projetos de recuperação ambiental em áreas destruídas pelo garimpo. As lideranças também querem a total desintrusão de seus territórios. O pesquisador Reginaldo Pocho Munduruku explicou que os indígenas precisam do parlamento, inclusive no orçamento, para garantir recursos para ações socioambientais.
9: A gente tem como objetivo de restaurar 106 hectares, né? Dentro do nosso território. A nossa região foi degradada pela garimpo ilegal, né? Então, tudo isso impactou a nossa saúde dos povos indígenas, a vida da flora, né? Como os plantios de palmeiras, açaizeiros, contaminou também o nosso alimento, o peixe, né?
1: Em reunião com consultores do Senado na Comissão de Meio Ambiente, os pesquisadores indígenas ficaram sabendo, por exemplo, da oficina legislativa oferecida pelo E-Cidadania, portal por meio do qual é possível sugerir uma ideia que poderá virar um projeto de lei de verdade. O secretário do colegiado, Ayrton Aragão Júnior, explica que essa ferramenta pode ser útil, por exemplo, nas escolas indígenas.
10: Para aproximar também os jovens indígenas e as lideranças desse processo e dessa possibilidade de participação dentro do E-Cidadania aqui no processo do Senado Federal.
1: Pesquisa da Fiocruz de 2024 mostrou que 94% dos Yanomami de 9 aldeias invadidas por garimpos tinham alto nível de contaminação por mercúrio. Entre os Munduruku, um levantamento deste ano feito com gestantes mostra a contaminação de 97% das mulheres.
11: E os eventos climáticos extremos registrados nos últimos dias no país confirmaram a previsão dos especialistas.
2: Em dois debates realizados no Senado em maio, cientistas alertaram para a força do fenômeno El Niño este ano. Repórter César Mendes.
12: As chuvas intensas no sul e os vendavais no Rio e em São Paulo, registrados no mês de julho, confirmam o alerta dos especialistas de que o El Niño será forte este ano. Para o senador astronauta Marcos Pontes, do PL de São Paulo, é preciso aprimorar a legislação para enfrentar de forma adequada esses fenômenos.
13: Para proteger a população dos eventos que vão acontecer.
12: Segundo o climatologista Carlos Nobre, o El Niño acelera o jato de circulação atmosférica que vem do Pacífico em direção à América do Sul. E vários estudos têm apontado evidências de que o El Niño será muito forte este ano.
14: Esses eventos nos últimos dias de chuvas muito fortes no Rio Grande do Sul, isso é relacionado com o El Niño.
12: O senador Hamilton Mourão, do Republicanos Gaúcho, pediu que o Plano Nacional de Proteção e Defesa Civil determine a realização de simulações anuais nos municípios mais atingidos pelos fenômenos climáticos.
2: Com edição de Paula Groba e trabalhos técnicos de Eliseu Caires, o Jornal do Senado fica por aqui. Acompanhe agora as notícias do Tribunal de Contas da União e da Câmara dos Deputados. Boa noite.
1: Boa noite e um bom fim de semana.
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16: O Tribunal de Contas da União apresentou os resultados de um conjunto de auditorias sobre as chamadas transferências especiais, conhecidas como emendas PIX. A fiscalização analisou 100 repasses destinados a 73 municípios e 2 estados, que somaram R$ 198 milhões de reais. O relatório apontou problemas em 82% das transferências examinadas. Entre as principais falhas estão deficiências na prestação de contas, irregularidades em licitações, pagamentos sem comprovação e falta de transparência na aplicação dos recursos. O prejuízo potencial foi estimado em 49 milhões de reais. O tribunal fez recomendações para fortalecer o controle, aumentar a transparência e melhorar a fiscalização das emendas parlamentares. Saiba mais em tcu.gov.br.
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17: Projeto facilita acesso à justiça gratuita para inscritos no Cadastro Único.
18: Parlamentares aprovam benefícios para motoristas com bom histórico.
19: Comissões finalizam análise de proposta que incentiva o voluntariado.
20: Boa noite. Câmara finaliza a votação de projeto que incentiva voluntariado. Acompanhe os detalhes com a repórter Maria Neves.
21: Aprovado na Comissão de Constituição e Justiça da Câmara dos Deputados, projeto que estimula a atuação de jovens como voluntários em instituições de acolhimento de pessoas idosas com deficiência e crianças na primeira infância. A proposta determina ainda que os jovens voluntários também terão acesso a serviços de acolhimento durante o período de atuação. As regras serão definidas na regulamentação da lei. A relatora, a deputada Laura Carneiro, do PSD do Rio de Janeiro, explica que a medida representa mais um incentivo para aproximar jovens de pessoas idosas e com deficiência em instituições de acolhimento.
22: É uma tentativa de unir jovens com pessoas idosas e com pessoas com deficiência. Então, esse jovem, né, que está no serviço voluntário, vai ser habilitado para trabalhar nos abrigos, enfim, nas áreas de recebimento, que são de acolhimento, tanto de pessoas com deficiência como de idosos.
21: Ao apresentar o projeto, o deputado Roberto de Lucena, do Republicanos de São Paulo, argumentou que os jovens têm interesse em ingressar no mercado de trabalho e na universidade. Para ele, o Estado, ao valorizar o trabalho social e voluntário, estimula o acesso desses jovens tanto à vida acadêmica quanto ao mercado de trabalho, além de estimular o exercício da cidadania. A deputada Laura Carneiro promoveu pequenos ajustes no texto. O principal deles é uma mudança para assegurar que a participação no voluntariado não seja uma condição obrigatória para o acesso do jovem a serviço de acolhimento social. Segundo a parlamentar, a alteração é necessária para preservar a gratuidade da assistência prevista em lei. Da Rádio Câmara de Brasília, Maria Neves.
15: Trabalho.
17: O projeto que amplia reconhecimento de profissionais da radiologia deu mais um passo na Câmara. Saiba mais com a repórter Sofia Peçanha.
23: A Comissão de Constituição e Justiça aprovou o projeto que atualiza a regulamentação das profissões de técnico e tecnólogo em radiologia e de bacharel em ciências radiológicas. A proposta, já aprovada pelo Senado, altera a lei que regula o exercício das profissões da área desde 1985. Entre as mudanças está o reconhecimento formal das categorias de bacharel, tecnólogo e técnico em radiologia, além da ampliação das áreas de atuação profissional. O texto busca adequar a legislação às novas tecnologias utilizadas em exames e tratamentos de saúde, além de atividades industriais e de segurança que utilizam radiação. O projeto já havia sido aprovado pela Comissão de Saúde. Na reunião, o relator, o deputado Ricardo Silva, do PSD de São Paulo, destacou a importância desses profissionais para o funcionamento dos serviços de saúde.
24: Eles buscam beneficiar os profissionais técnicos em radiologia, os quais têm atuação relevante nos serviços de saúde, principalmente na produção de exames radiológicos indispensáveis ao diagnóstico de patologias.
23: Além de atualizar as regras para o exercício da profissão, o texto determina quem pode obter registro nos conselhos regionais de técnicos em radiologia, estabelece regras para a supervisão das técnicas radiológicas e reforça exigências relacionadas à proteção radiológica e à segurança dos trabalhadores e usuários dos serviços. Na prática, a proposta busca dar mais segurança jurídica aos profissionais ao definir quem pode atuar em cada atividade e quais são as responsabilidades de cada função. Durante a votação na Comissão de Constituição e Justiça, a deputada Érica Cocai, do PT do Distrito Federal, defendeu a proposta, afirmando que uma das principais mudanças é o reconhecimento dos tecnólogos em radiologia na legislação.
0: E por fim dizer que nós temos uma legislação que é uma legislação antiga, que não previa o tecnólogo, e tecnólogo agora vai poder fazer concurso público. Tecnólogo vai poder adentrar na saúde como tecnólogo. Portanto, é um reconhecimento.
23: Como a proposta que atualiza a regulamentação dos profissionais das técnicas radiológicas sofreu alterações durante sua análise na Câmara, ela retorna agora ao Senado para análise dessas modificações. Da Rádio Câmara de Brasília, Sofia Peçanha.
15: Justiça.
20: Inscritos no Cadastro Único para Programas Sociais, o CadÚnico, poderão ter acesso facilitado à justiça gratuita. A repórter Silvia Munhato tem os detalhes.
3: A Câmara aprovou o projeto que prevê a concessão de justiça gratuita de maneira imediata a quem estiver inscrito no Cadastro Único para Programas Sociais, o CadÚnico. A autora do projeto, a deputada Maria do Rosário, do PT do Rio Grande do Sul, diz que a mudança tem o objetivo de facilitar o acesso à justiça, evitando que a pessoa tem que comprovar novamente que tem baixa renda.
4: Se o judiciário reconhecer o CadÚnico, essa pessoa que passou pelo Centro de Referência e Assistência Social, pelo CRAS e que está no CadÚnico, quando chegar no judiciário, o judiciário vai ter uma economia processual muito grande. Ele não precisa mais revisar documentos sobre a situação econômica da família.
3: Segundo a deputada, quem não estiver no CadÚnico, mas atender aos critérios atuais de vulnerabilidade adotados pela justiça, continuaria tendo que fazer a comprovação de renda. A proposta que permite aos inscritos no CadÚnico acessar a justiça gratuita sem a necessidade de comprovação de renda seguirá agora para a análise do Senado. Da Rádio Câmara de Brasília, Silvia Munhato.
15: Transportes.
20: Comissão aprova projeto que estabelece benefícios para motoristas com bom histórico. A repórter Júlia Lopes nos conta quais são.
5: Motoristas profissionais com bom histórico no trânsito poderão receber benefícios se estiverem inscritos no Registro Nacional Positivo de Condutores. A proposta do deputado Duda Ramos, do Podemos de Roraima, foi aprovada na Comissão de Viação e Transportes da Câmara dos Deputados. O Registro Nacional Positivo de Condutores é voltado ao cadastro de motoristas que não cometeram infrações de trânsito nos últimos 12 meses. Com a nova proposta, passa a constar no sistema dados como ausência de infrações gravíssimas, participação em cursos de direção defensiva e histórico de condução sem acidentes. O relator do projeto, deputado Ricardo Aires, do Republicanos do Tocantins, explica que motoristas profissionais são aqueles que exercem atividades econômicas, como motoristas de aplicativo e caminhoneiros. Para ele, a medida beneficia não apenas os condutores, mas também os consumidores.
6: Esse projeto é importante por dois significados. Primeiro, porque ele vai, de um lado, prestigiar e demonstrar o motorista que tem boas práticas de trânsito, e por outro lado, também oferecer para a população, principalmente as pessoas que dependem desse tipo de serviço, aqueles melhores motoristas para que eles sejam contratados ou premiados na sua atividade econômica.
5: No texto, os benefícios concedidos aos condutores incluem redução no valor de seguros de veículos, acesso prioritário a vagas de emprego e condições diferenciadas em financiamentos e locações de veículos. O projeto

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1: Desenvolvimento Regional.
2: A Comissão de Desenvolvimento Urbano aprovou o uso de royalties do petróleo para financiar a tarifa zero no transporte urbano. A repórter Fabielle Pires nos conta como deve funcionar.
3: Quando o petróleo é extraído, uma parte da riqueza gerada retorna para os cofres públicos. São os royalties, recursos que podem ser usados para financiar serviços e investimentos em benefício à população. A Comissão de Desenvolvimento Urbano da Câmara dos Deputados aprovou uma proposta que destina parte dos royalties para a gratuidade nos transportes públicos do Brasil. A iniciativa é conhecida como Tarifa Zero e deve facilitar o transporte público e a mobilidade urbana. Ao apresentar o projeto, o deputado Gilmar Tato, do PT de São Paulo, defendeu que a Tarifa Zero contribui para a redução da desigualdade social, melhora a qualidade de vida nas cidades e incentiva o uso do transporte coletivo. O relator da proposta, deputado Hildo Rocha, do MDB do Maranhão, defendeu que a mudança na lei dos royalties não trará prejuízos.
4: Não vai aumentar o preço de combustível e também não vai diminuir o rendimento das empresas e vai resolver um grave problema que existe. Porque no momento em que tivermos a tarifa zero de transporte público, as empresas que estiverem trabalhando, seja ela da iniciativa privada, uma concessionária ou uma empresa estatal, vai ter o dinheiro certinho lá todo mês, a tarifa atualizada, para que eles possam fazer um bom transporte público.
3: O projeto que destina parte dos recursos dos royalties de petróleo para a tarifa zero de transporte público segue para análise da Comissão de Viação e Transportes. Da Rádio Câmara de Brasília, Fabielle Pires.
1: Educação.
2: Comissão de Educação aprova projeto de estímulo à integração entre empresas de pequeno porte e ensino profissionalizante. A reportagem é de Maria Neves.
5: A Comissão de Educação da Câmara aprovou o projeto do deputado Júnior Mano, do PSB do Ceará, que busca estimular a integração entre instituições de ensino profissional e as micro e pequenas empresas. Pelo texto, os órgãos públicos responsáveis pela política de educação profissional e tecnológica terão de criar cadastro com vagas de emprego como forma de estimular a contratação dos formados pelas instituições de pequeno porte. Na opinião do relator, deputado Luiz Lima, do Novo do Rio de Janeiro, a iniciativa é importante porque as microempresas e empresas de pequeno porte são as que mais empregam no país, mas também são as que encontram maior dificuldade para a contratação de mão de obra qualificada.
6: A gente tem mão de obra específica escassa que com esse projeto a gente vai ajudar a superar esse obstáculo. A gente está falando de mais profissionalização, que é a vontade dos estudantes. A gente está criando facilidade entre as instituições de ensino, públicas e privadas, para que tenha uma maior interação com o mercado de trabalho.
5: De acordo com o levantamento do SEBRAE, em 2025, as micro e pequenas empresas respondiam por cerca de 97% dos negócios ativos no país, com quase 22 milhões de empreendimentos que seriam responsáveis por 26,5% do Produto Interno Bruto Nacional. Além disso, o estudo aponta que 7 em cada 10 novos empregos formais do país estão nas empresas de micro e pequeno porte. Luiz Lima reforça que quando a educação profissional está em sintonia com as necessidades dessas empresas e articulada com programas de apoio ao empreendedorismo juvenil, há consequências positivas na formação e na integração com o mercado de trabalho. Além da criação do cadastro de vagas em micro e pequenas empresas, a proposta determina que o poder público estimule a abertura de negócios e a formalização de empresas de pequeno porte. A medida ainda prevê a oferta de apoio especial para jovens empreendedores. A proposta ainda será analisada pela Comissão de Constituição e Justiça antes de poder seguir para o Senado. Da Rádio Câmara de Brasília, Maria Neves.
1: Saúde.
2: Comissão de Educação aprova diretrizes para parto humanizado no SUS. A repórter Sofia Peçanha explica como ficou a proposta.
0: A Comissão de Educação da Câmara dos Deputados aprovou o projeto que estabelece diretrizes para tornar mais humanizado o atendimento às mulheres durante a gestação, o parto, o nascimento do bebê e o pós-parto no Sistema Único de Saúde, o SUS. Durante a votação, a comissão alterou o projeto. Em vez de apenas modificar a Lei Orgânica da Saúde para incluir regras específicas sobre o parto humanizado, o novo texto passou a reunir um conjunto mais amplo de diretrizes para atenção à gestação, ao parto, ao nascimento e ao puerpério no SUS. O projeto original previa obrigações mais diretas para o serviço de saúde, com foco na garantia de condições para o parto humanizado e na presença de acompanhante. Já o novo texto amplia esse alcance e passa a organizar princípios gerais de atendimento, com ênfase na autonomia da mulher e na estruturação da rede de atenção materna e neonatal, como ressaltou a relatora da proposta, a deputada Lídice da Mata, do PSB da Bahia.
1: Portanto, esse projeto, ele sintetiza uma contribuição, uma preocupação de deputados homens e deputadas mulheres de diversos partidos. E esta é a riqueza dele. Nós estabelecemos diretrizes que visam humanizar a relação do parto, portanto, da mulher, da parturiente, com os médicos e profissionais que integram aquele momento de sua vida.
0: Entre as medidas previstas estão a garantia da presença de acompanhante escolhido pela gestante durante todo o atendimento, a possibilidade de apoio de doula, o fortalecimento da atuação de enfermeiras obstétricas, obstetrizes e parteiras tradicionais, além da ampliação do acesso à anestesia obstétrica, conforme protocolos do Sistema Único de Saúde. Segundo a relatora, a humanização do atendimento depende da qualificação permanente dos profissionais de saúde e da construção de ambientes mais acolhedores e seguros para mulheres e recém-nascidos.
1: Então, esse é um momento especial na vida da mulher, na vida de uma família, com consequências para o resto da sua vida, né, de um parto bem realizado, confortável, e por isso mesmo ele merece uma série de orientações que foram aqui definidas.
0: O texto final também reuniu contribuições de 57 projetos que estavam sendo analisados em conjunto e que também tratam do atendimento neonatal. Agora, a proposta segue para análise da Comissão de Saúde. Da Rádio Câmara de Brasília, Sofia Peçanha.
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8: Comissão aprova projeto que busca evitar cobrança de imposto sobre imposto. A repórter Silvia Munhato explica a questão.
9: A Comissão de Finanças e Tributação da Câmara aprovou proposta que proíbe incluir imposto na base de cálculo do próprio imposto em qualquer esfera de governo. A mudança também foi aprovada na reforma tributária em 2023, no processo de eliminação do ICMS, PIS, COFINS, IPI e ISS. Os novos tributos da reforma, o imposto sobre bens e serviços e a contribuição sobre bens e serviços, serão cobrados apenas no consumo de produtos e serviços, o que garante a não incidência de tributos durante a sua elaboração ou fabricação. O relator, deputado Kim Kataguiri, do Missão de São Paulo, afirma que a cobrança de imposto sobre imposto é uma anomalia brasileira.
10: A gente está vedando isso, impedindo que isso aconteça em qualquer estado, município ou mesmo no âmbito da União, porque de fato é uma anomalia que a gente tem no sistema tributário brasileiro. Não à toa, isso impede tanto investimento aqui no Brasil, principalmente no setor produtivo.
9: A proposta será analisada agora pela Comissão de Constituição e Justiça antes de seguir para o plenário. Da Rádio Câmara de Brasília, Silvia Munhato.
11: Últimas notícias.
2: Rodrigo de Castro, do União de Minas Gerais, comemora a aprovação na Comissão de Constituição e Justiça de proposta de emenda à Constituição que limita a alíquota do IPVA a 1%. Relator da matéria, o deputado explica que o objetivo é reduzir a carga sobre os consumidores.
12: ela visa beneficiar o consumidor brasileiro, que hoje paga até 4%, em alguns estados 4,5%, e que passará a pagar no máximo 1%. Então, por exemplo, em Minas Gerais, no meu estado, vai haver, que cobra 4%, vai haver uma diminuição de 75% do valor do IPVA. Ela tramitou de maneira recorde na Câmara, na CCJ, e foi

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meu amigo, olá minha amiga ouvinte, graça e paz da parte de Cristo Jesus, esse é o momento Despertai. Eu espero que você ouvindo esta palavra esteja também buscando o melhor para você e para os outros. Essa é a intenção desse momento, ajudar as pessoas a pensar rapidamente sobre os vários aspectos que a vida envolve. Gostaria de falar hoje sobre a importância de não condenar. Você tem uma atitude condenativa em relação às coisas e às pessoas? Esses dias ouvi uma pessoa me dizer: padre, eu tenho dificuldade de perdoar. Eu condeno as atitudes erradas das pessoas, me fecho e me distancio. Ela disse: eu percebo que isso é um problema, porque me distancia de muitas pessoas. Como você é? Não julgar os outros sempre foi um princípio bíblico e também da teologia, dos monges, que nos ajuda a encontrar a paz interior. Não julgar os outros. Quando deixamos de condenar os outros, isso faz bem a nós mesmos. Uma pequena história fala de uma conversa entre um ancião e um abade dos monges. Um irmão perguntou ao abade: o que devo fazer, pai, quando sou assaltado pela tristeza? O abade respondeu: não desconfie de ninguém, não condene ninguém, não difame ninguém e Deus lhe dará a paz. O condenar não nos dá a paz. Sempre que condenamos os outros, sentimos inconscientemente que também não somos perfeitos. A renúncia à condenação e ao julgamento é um caminho para a paz interior conosco mesmos. Deixamos os outros serem como são. E dessa forma podemos também ser como somos. Um irmão perguntou certa vez a um patriarca: por que condeno eu tantas vezes meus irmãos? Respondeu-lhe este: porque você ainda não conhece a si mesmo, pois quem conhece a si mesmo não vê os defeitos dos irmãos. Caro ouvinte, somos convidados a pensar nisso. Não condene ninguém. Você também tem defeitos. Eu tenho defeitos, todos nós temos defeitos. Por isso, condenar o outro é, de certa forma, colocar-se numa posição acima, sem perceber as nossas fragilidades. Pensemos nisso.

0: 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Um forte abraço, Deus te abençoe, em nome do Pai, do Filho e do Espírito Santo. Amém.
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0: que nós dois, hein, Simone Mendes?
1: Hugo Henrique, coisa linda.
0: Palmas pra Simone aí, São Paulo. Muitas palmas.
2: São Paulo, obrigado.
3: Boa noite.

0: te entendo, amigo. Eu te entendo.
1: O importante é beber, pitar e chorar.
0: E beber de novo.
1: Bora.
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0: 8h52.
1: É que talvez eu seja a sua pura, mas você ainda não tá enxergando.